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1: Ai, que saudade! Alô você, cadê você? Manda mensagem pra mim, 0984-323-346. Pessoal da Pizzaria Portal do Sul, muito boa noite. Gente, falamos aqui em nome de Supernet, internet, fibra ótica, falamos aqui pra você. Falamos também aqui em nome, pra você, meu amigo ouvinte, hein? Falamos em nome de AL Distribuidora de Bebidas, beleza? Boa noite, meu amigo Adão, Dona Leonarda, a Bianca, toda a galera da AL Distribuidora de Bebidas. Dona Leonarda falou que tá ouvindo a gente aqui na 95.3, beleza? Então, um abraço aí pra toda a galera da AL. Tá na sintonia com a gente aqui, tá junto comigo aqui, né? Dentro dos estúdios aqui da Impact FM, meu nobre amigo Claudelino Silva vai mandar uma boa noite pra galera aí, né, Claudelino? Beleza? Boa noite, Claudelino.
2: Boa noite, Beto Silva. Tá me ouvindo bem, Beto, por aí do outro lado? Dormindo.
1: Beleza, 100%.
2: 100%. Boa noite a todos os ouvintes da 95.3 Rádio Impact FM, na mais ouvida da fronteira, né? A programação feita com muito amor e carinho, na verdade, Beto. Uma programação bem ouvida, outra programação, Beto. Um prazer estar aqui, né? A primeira vez que estou na programação
1: aqui no Flashback. Claudelino caiu de paraquedas aqui, cara. Chegou hoje aqui, mas tá valendo, né, Claudelino? Desejar uma boa noite aí para todos os ouvintes da programação Flashback de Impacto, tá? O microfone liberado para você, viu?
2: É isso aí, Beto, né? Um abraço para todos os ouvintes da 95.3, né? Mais uma vez, da final, mais uma vez então, né? Um abraço, o pessoal tá, né, seguramente em casa, tá fazendo aquele churrasco, né? Ou tomando aquela guti-guti bem gerado também, né, Beto? E um abraço também pro pessoal do Camelçado, também, depois, ali também tem uma audiência muito boa também, Beto, no Camelçado.
1: Beleza, né? O Camel, né?
2: É, isso, a todos os bairros de Ponta Porã, né, e aqui de Pirão Cavaleiro também, um abraço para todos, né, e um abraço também para minha esposa, Claudelina, que tá
1: ouvindo. A Claudelina tá me ouvindo, ela já mandou mensagem aqui. Claudelina tá sempre na sintonia ali no Camelçado também.
2: Isso, tá ouvindo a programação, e também tem o Rio número também, Beto, o Brian também tá ouvindo a programação, meu filho, né? Tá vindo a programação lá no Camelo Saada, minha esposa também tá, o Anthony também, meu filho também que tem a programação. E o pessoal também lá do Rupê também, Beto também, o pessoal lá do Rupê assim, também do Capiberi também, o pessoal também lá do aeroporto, 15 de agosto, Tiriguelo, a todos os bairros que estão vindo a 95, o pessoal gosta muito aqui da programação. Lembrando que amanhã estamos por aqui, Beto, também, né? De manhã cedo também.
1: Isso daí, né, Claudelino? Com certeza, galera toda na sintonia. Amanhã já deixo o convite para você então. Amanhã na parte da manhã, Claudelino Silva. Amanhã é domingão, né, Claudelino?
2: Isso, domingão com a família, né? Lembrando que amanhã temos também de fazer o convite, também, Beto. Tem mais domingão sertanejo também, a partir das 9 horas da manhã, das 9 ao meio-dia, né?
1: Logo após a sua programação aí, né?
2: Isso aí. E lembrando que amanhã estamos aqui, Beto, com o Amanhecer Sertanejo na programação. Lembrando que o horário aqui do Paraguai é às 6h30 até às 9 da manhã. E seria no horário do Sistema da Consciência, horário do Brasil, às 5h30 até às 8 da manhã.
1: Às 8 horas, isso mesmo.
2: Programação de tudo, Beto. Se você quer pedir, pode pedir sertanejo, pode pedir música romântica, cachaca, de tudo a gente toca, chamamé, a gente toca de tudo. Que só pedir, a gente tá fazendo de tudo. Até no finalzinho da programação, tem uma programação tipo um bloco também de música tropical, depois a gente faz sempre. Todos os domingos aí já faz parte da programação já, né? A gente faz a programação, uma parte tropical também, Beto Silva.
1: Beleza, meu amigo Claudelino, é um prazer ter você com a gente aí hoje, beleza? Beleza. 95.3, deixa aí o seu boa noite para pessoal que está ouvindo a gente, pessoal da Impact FM, pessoal da programação Flashback do Impacto, o Marcelo André, o diretor da rádio, está te ouvindo. Já manda boa noite pra ele aí, valeu?
2: Isso aí, um abraço pro nosso amigo Marcelo André também, que ele tá me comentando que levanta bem cedinho pra ouvir a programação, né? Diz que é fã número 1, diz que a esposa dele também é Natália, Cestari, né? E a toda a família, né? Nosso amigo Marcelo André, gente boa demais, que Deus abençoe você, amigo. Obrigado, que Deus acompanhe você na viagem, né? Que tá por aí, né? Viajando, né? E a todos os 95.3, né? Lembrando que amanhã vocês estão por aqui com a oração da manhã também, bem cedinho, a partir das 6h40, por aqui já, com a oração da manhã. Beto Silva, agradecer você também, você que é o pioneiro do Flashback, né? aqui na 95, a programação feita com muito amor e carinho. O pessoal ouve muito, todo cantinho que está ali, o pessoal está ouvindo a rádio ali, Beto. Um abraço para você, obrigado. E que Deus abençoe a todos os ouvintes da 95.3. Tá meio triste, né, Beto? Sorria sempre, então.
1: Com certeza.
2: E tenha fé em Deus que vai dar tudo certo. Deixa a tristeza de lado e sorria sempre. Um abraço para você, Beto, 95.3, Rádio Impacto FM.
1: Beleza, falei aí com meu amigo Claudelino Silva. A partir da manhã, tá por aí, né? Com certeza, 95,3.
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5: Beleza, legal, sou eu mesmo, hein? Os bons tempos que não voltam mais, hein? Flashback do Impacto. Quero mandar uma boa noite aí pra galera que tá ouvindo a gente. Ali na L Distribuidora de Bebidas, meu amigo Adão, Leonardo, a Bianca. Tá tomando um guti-guti, né? E comendo um churrasquinho ali. Falou, eita, nós, hein? Estupidamente gelado. Beleza, tá certo, hein? Meu amigo, minha amiga, você que tem o seu estabelecimento comercial, quer divulgar com a gente? Pra você poder vender mais, né? Reta de final de ano aí, com certeza. Estabelecimento comercial, né? Se você tiver um lanchonete, mercado, tiver uma padaria, né? Divulga com a gente aí. Entre em contato com o diretor da rádio aí, com o Marcelo André, pelo 679-9134-9531. 9194-9134-9531. Isso mesmo, hein? 679-9134-9531. O Marcelo vai até o seu local, o seu estabelecimento, fazer aquela filmagem, vamos fazer uma gravação. E você vai divulgar aqui na Impacto FM, juntamente com a galera aqui, com a equipe aqui, hein? Quem não é visto não é lembrado, hein, gente? Pra você que tá mandando seu nome completo, tá participando comigo, 0984-323-346 é o WhatsApp da mais ouvida da fronteira. Pra você tá participando do sorteio de uma pizza grande, cara, com borda recheada lá da Pizzaria Portal do Sul, com refrigerante. Também temos aí uma caixa de cerveja lá do Chiquinha Conveniência.
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5: Meu amigo Miguel Cabreira tá ouvindo a gente? Tá lá no Camel Saad. Beleza, Miguel? Miguel Cabreira, obrigado pela sintonia.

0: pessoal que pediu pra gente aí o hino do flashback. Vamos tocar agora pra você. O hino do flashback é o Bala-Bala, né? Rapaz, tiver festa de flashback sem o Bala-Bala, não é festa de flashback, não é verdade? E com certeza a Impact FM vai tocar pra você o hino do flashback aqui na 95.3 Impact FM, né? Primeiramente, boa noite, Manuela.
1: Boa noite, Beto.
0: Tudo bem? Você tá onde, Manuela?
1: Na rádio com a vovó.
0: Tá ouvindo?

0: Na rádio com a vovó, isso mesmo, hein?
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Beleza, então aí o hino do Flashback, é o Bala Bala. Quero mandar o meu amigo João Lúcio, né? Meu amigo Ivan tá ouvindo a gente, sabe aonde? Tá ouvindo a gente lá em Chapadão, Chapadão do Céu, lá em Goiás, hein? Valeu, Ivan. Obrigado, boa noite. Tá mandado um abraço aí pro Manão, né? O César Ruiz, toda a galera que tá na sintonia da 95. O telefone tá liberadão pra você participar comigo pelo 09-0984-323-346.

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1: Beleza, meu amigo, beleza, minha amiga, vai participando, vai participando. 21h35, daqui a pouquinho a gente vai fazer o sorteio aí da programação Flashback de Impacto 95,3. Meu amigo Ellison Cruz da Silva, ali da SS Escava Top Terraplanagem, tá na sintonia com a gente. Amanhã tamo junto, hein? Pix amanhã da SS já tá garantido, beleza? Meu amigo, minha amiga, você que tá participando de hoje, é uma pizza com borda recheada, pizza top, grande, lá da Pizzaria Portal do Sul, acompanhada de um refrigerante 2 litros, beleza? 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Quero mandar uma boa noite também, meu amigo japonês. Tá ouvindo a gente? É o japonês, vai lá no bairro da Granja. Obrigado pela sintonia. Valeu, Japa. Um abraço pra você, pra toda a galera aí, valeu? Que Deus abençoe grandemente, meu amigo japonês, tá na sintonia da 95.3, valeu? Lá no Jardim Estoril também, tá minha querida esposa, a dona Sara também, a Manuela, toda a galera, o Omar ali também, a Vanessa, obrigado pela sintonia, tá? E lá no São João, você também participa do sorteio aí, de uma caixa de cerveja hoje, lá da conveniência do meu amigo Chiquinha, valeu! Beleza, legal, Flashback de Impacto 95,3, pedido musical, Desireless, Voyage, Voyage. 21 horas e 37 minutos.

E Desireless. É o tal do Voyage, Voyage, né? Meu amigo Norato, rapaz, apareceu. Eita, nós, Norato, hein? Beleza, um abraço pra você. É, o Norato falou que tá no aguardo de amanhã, no Domingão Sertanejo, hein, Claudinho? Tá no aguardo do Domingão Sertanejo. Meu amigo Norato tá lá no São João. Obrigado pela sintonia, hein? Beleza, legal, 21 horas e 43 minutos. Quero mandar uma boa noite também ao meu ouvinte que tá ouvindo a gente aí, né? Meu amigo Heleno, tá na sintonia da 95. Beleza, Heleno, muito boa noite pra você. Noite de flashback, hein? Flashback de impacto aqui na 95.3. Boa noite, meu amigo Heleno. Tá na sintonia também da 95.3. Pra você que quer participar, 0984-323-346. É o WhatsApp, linha direta com Beto Silva, aqui nos estúdios da mais ouvida da fronteira da Impacto FM. Quero mandar uma boa noite, boa noite, boa noite.

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0: Eita, nós, hein? Beleza, eu sou de Captain Jack. Captain Jack aqui na 95.3. Pra você que tá mandando o seu nome completo, tá participando comigo aí. Daqui a pouquinho eu já vou fazer o sorteio, hein, gente? Beleza? Quero mandar uma boa noite pra galera lá da Jair Móveis. Tá junto com a gente também. Pessoal também lá da Passeios Travel, WA Materiais e Ferreteria, Hidráulica, Turkbel, Simpson, Centro Automotivo, SS Escavatop, Centro Automotivo Ponta Porã, AL Distribuidora de Bebidas e também Brasil Sat Energia Solar. Beleza? Muito boa noite para toda essa mega audiência que é Impacto FM 95,3. Beleza? Telefone está liberado, 0984-323-346. Estamos ao vivaço aí pela internet, Paraguai Online e também pelo site www.folhadafronteira.com.br.
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0: 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Beleza, vamos divulgar mais esse site aí. Começar a vender uma propaganda pra ele, pra gente poder trabalhar em cima desse site. www.folhadafronteira.com.br. Tempo real de notícias aí pra você que gosta de tempo real. Notícias da Mega Sena, notícias da sua cidade, nos quatro cantos aqui de Pedro Juan. 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Meu amigo alemão marceneiro tá fazendo aquele churrasco, né, alemão? Eita, nós, hein? Boa noite aí pra você, alemão marceneiro, Edmara, a Janice. Boa noite também, o meu amigo Amizade, a toda essa galera. Cuidado pra não salgar essa picanha aí.

Beleza, então, 9 horas e 54 minutos aqui em Pedro Ram, 8 horas e 54, horário Sul Mato Grosso. Beleza, Fonteira querida, que eu amo tanto. Chega mais, hein? Tá tomando aquele guti-guti? Boa noite pra você. Tá tomando aquele tereré gelado? Calorzão, hein, gente? Tamo junto, 95.3. Eu sou Beto Silva. Até as 22. Boa noite.

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0: tá nós, beleza legal, de bem com a vida, hein? Meu amigo alemão marceneiro, como é que é?
1: Curtindo a melhor programação aqui e sapecando uma carninha.
0: Eita, nós, hein? Valeu, alemão, abraço. Meu amigo Paulinho lá em Bonito, né, cara?
2: É, tô menino. Já tomei quase uma caixinha de melhorar infantil e você não tocou minha música, menino. boa noite, menino. Eita, menino, eu tinha pedido Guns N' Roses pra você. Você já tocou a que eu queria mesmo escutar, você já tocou. Top de linha. Toca pra nós, Legião Urbana, Pais e Filhos.
0: Eita, nós, hein?
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0: Eita, nós, hein, Paulinho? Ia tocar agora, tá no gatilho ela aqui. Pais e filhos aí, é o som de Legião Urbana aqui na 95.3 Impacto FM, hein? Beleza, boa noite, linda canção, hein? 21h59, na sequência aí, o sorteio da pizza e da cerveja, beleza?
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0: de Bonito, Mato Grosso do Sul, pediu, tá ouvindo? Legião Urbana, Pais e Filhos, aqui na Mais Ouvida da Fronteira, Rádio Impacto FM, beleza?
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0: Beleza legal de bem com a vida, 22 horas e 5 minutos. Bora sortear aqui, vamos sortear, né? Com certeza. Mas antes eu vou mandar um áudio aqui do meu amigo, né, o Matosinho. É o Edinho das Meninas, boa noite.
1: Fala, Betão, e aí, beleza? É o Edinho, Matosinho do São Isabel. Pô, bota aí no sorteio também, Betão, é nóis, tô ouvindo seu programa aqui, é nóis, tamo junto.
0: Eita, nóis, valeu, meu amigo Edinho, um abraço pra você, bom final de semana, pra família também aí. Valeu, Edinho. Vamos sortear primeiramente aqui uma caixa de cerveja em nome ali da conveniência do meu amigo Chiquinha. Isso mesmo, lá no São João, é na rua Policarpo Dávila, ali no São João. Galera toda na sintonia, temos ali a conveniência, cerveja gelada com qualidade, aquele lanche saboroso também temos ali. Beleza, meu amigo Chiquinha, muito boa noite pra você e pra toda essa mega audiência que tá junto com a gente. Uma caixa de Conte 269, trincando de gelada. Bora sortear agora aqui na 95,3. Você que mandou mensagem, tá concorrendo, hein? Beleza, já parou aqui a roleta do WhatsApp. Ouvinte número 76. Isso. Ouvinte número 76. É, 76. Quem ganhou foi meu amigo Luiz Antônio. Luiz Antônio, isso, lá do bairro da Granja, tá na sintonia com a gente. Valeu, Luiz Antônio, retirar aí com meu amigo Luiz Antônio, retirar comigo aí essa cerveja. 76, meu amigo Luiz Antônio. E pra você que mandou mensagem, tá concorrendo agora também a uma pizza com refrigerante ali da pizzaria Portal do Sul, ali do bairro da Granja, hein? Rua Epitácio Pessoa, 743. É, rapaz, bairro da Granja. WhatsApp 99214-5070. Fala aí com o amigo Jaime ou com a dona Márcia. É ali na pizzaria Portal do Sul, sorteando uma pizza com refrigerante. Eita, nós, ouvinte número 126, Lucinéia Dutra da Silva. Lucinéia Dutra da Silva foi a ganhadora aí da pizza com refrigerante lá da pizzaria Portal do Sul, lá no bairro da Granja. Lucinéia Dutra da Silva, a pizza, e meu amigo Luiz, Luiz Antônio, lá do bairro da Granja, ouvinte número 76. Se tiver na audiência, já manda um joinha pra gente poder finalizar a nossa programação, beleza? Bora tocar esse pedido musical aqui pra conversar com os ganhadores e voltar pra finalizar, beleza? Um abraço, tamo junto!

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1: Beleza legal, hein, gente? 95.3 Impacto FM. Já falei com meu amigo Luiz Antônio, lá do bairro da Granja, que é o ganhador da cerveja aí. E já falei com a Lucinéia Dutra da Silva também, que é a ganhadora aí da pizza com refrigerante ali da pizzaria Portal do Sul. Beleza? Então, finalizando a nossa programação hoje.
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pra nós, hein? Beleza? Muito boa noite pra você, meu irmão. Muito boa noite pra você, minha irmã. Boa noite, meu irmão Claudelino Silva. Tá aqui na minha frente ainda, junto com a gente, aqui acompanhando a nossa programação. E eu vou deixar um recado pra você, pra finalizar a nossa programação de hoje, dia 26 de setembro de 2026. Meu irmão, há dias em que a ansiedade ocupa tanto espaço dentro de nós que parece difícil ouvir qualquer outra coisa, né? Os pensamentos se multiplicam, o coração se inquieta e tentamos encontrar respostas para situações que ainda aconteceram. Mas o Salmo 94,

0: década de 19 nos lembra de algo precioso. Em meio aos muitos pensamentos, existe o consolo de Deus. Ele não ignora nossas preocupações. Sua presença alcança justamente os lugares da alma onde ninguém mais consegue chegar. Talvez você não consiga resolver tudo hoje, mas pode entregar a Deus aquilo que está pesado demais para você carregar sozinho, né? Na oração encontramos um lugar seguro para o descanso do seu coração, sabia? A paz de Deus não depende de termos todas as respostas. Ela nasce da confiança de que Ele permaneça conosco em cada circunstância. Quando a ansiedade disser: "E se tudo der errado, hein?", permita que a fé responda: "Deus continuará comigo, hoje e sempre." Salmos 94:19 diz: "Quando a ansiedade já me dominava no íntimo, o teu consolo trouxe alívio à minha alma." Quando a ansiedade bater na sua porta, fala: "Eu tenho um Deus muito maior que você." Pode ter certeza que Ele está ali para te ajudar, para te proteger e proteger a sua família também. Que Deus abençoe grandemente seu final de sábado. Que Deus abençoe grandemente seu final de noite. Prometo voltar amanhã, se Deus quiser, e Nossa Senhora Aparecida assim nos permitir. Tchau, tchau. Fronteira querida que eu amo tanto, muito boa noite. Boa noite aos patrocinadores. Boa noite também ao diretor da Impact FM, Marcelo André, está junto com a gente. Boa noite, meu amigo Claudio Lino Silva. Amanhã cedo a gente está por aqui trazendo sertanejo, hein? Alvorada Sertaneja, cedinho, a partir das 5:30 da manhã. Claudio Lino Silva está por aqui até as 8 horas. E a partir das 8 do Brasil, eu, Beto Silva, Domingão Sertanejo. Tchau, tchau. Que Deus abençoe você. Tchau, tchau. E até amanhã. Fronteira querida que eu amo tanto. A gente ama tanto, né? Um beijão. Tchau, tchau. E até amanhã. Valeu!
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Obrigada. Participação especialíssima no bandolim, Armandinho Macedo.

Sim, pessoal, são 6 horas e 45 minutos, 6h45 aqui em Ronca Cabreiro. Ponta Porã são 5 horas e 45 minutos, né? Bom dia, Pedro Ronca Cabreiro. Bom dia, Ponta Porã, com mais edição de Amanhecer Sertanejo, aqui na 95, mais ouvido da fronteira. Pra quem não me conhece, eu sou o Claudelino Silva, até os domingos das 6h30 até as 9 da manhã, né? Mais um dia, mas primeiramente, eu vou agradecendo a Deus, né? Por mais um dia aqui na rádio, né? Agradecer a Deus mais com vida, com saúde, né? E a riqueza até que deixou pra gente a saúde, né? Vai assim, corre atrás, não é verdade? Tem que agradecer sempre, sempre a Deus a isso, a saúde que Deus passa de batalha sempre, né? Eu peço a Deus que abençoe toda a direção aqui da rádio, a todos os companheiros, né? E a todos os pessoal, a todos os patrocinadores aqui do programa também, né? Vou aqui o Salmo 91, pessoal. Vamos abrir aqui, né? Salmo 91. 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Primeiramente eu vou aqui, pessoal, né? Vou ler aqui o Salmo 91, né? Que Deus abençoe a todos. A sombra do Altíssimo, aqueles que habitam no esconderijo do Altíssimo, a sombra do Onipotente descansará, e darei ao Senhor, Ele é o meu Deus, o meu refúgio, a minha fortaleza, e nele confiarei, porque Ele te livrará do laço do passarinheiro e da peste perniciosa, né? Ele te cobrirá com suas penas debaixo das suas asas, confiará, e a sua verdade será teu escudo, né? E broquel. Não terá medo do terror, medo do terror, nem noite, nem da seta que voa de dia, nem da peste que anda na escuridão, nem da mortalidade que assola o meio-dia. 1.000 cairão ao teu lado, 10.000 à tua direita. Mas não chegará a ti, farão somente com teus olhos, contemplarás e verás a recompensa dos ímpios, farão, porque tu, Senhor, é o meu refúgio. No Altíssimo fizeste tua habitação, nenhum mal te sucederá e nem pragas alguma chegará à tua tenda. Porque tão aos teus anjos dará ordem para a teu respeito, para te guardarem em todos os teus caminhos. Eles te sustentarão nas suas mãos para que não tropeces com em teu pé, em pedras alguma. Pisará sobre o cobra e carcará sobre o leão jovem surpreende. Porque tão esclarecente me amou, e também livrarei e ponerei em retiro alto. Porque reconheceu o meu nome, e ele me invocará, e eu responderei. Estarei com ele na angústia, e dela retirarei e glorificarei. Fartar com longura de dia e lhe mostrarei a minha salvação. Da pessoa aqui, o Salmo 91, eu peço a Deus que abençoe toda a direção aqui da rádio, a todos os companheiros, onde chega as ondas sonoras aqui da rádio. Que Deus abençoe você na sua casa triste, desanimado por aí. Deixa a tristeza de lado, né? E sorria sempre, que em nome de Jesus vai dar tudo certo, né? Você irmão, todo desanimado por aí, né? Você fala, nossa, como tá difícil, né? Mas pensa positivo, que em nome de Deus vai dar tudo certo hoje, domingão, né? Domingão com a família, que Deus abençoe toda a direção aqui da rádio, todos os companheiros, né? E que Deus abençoe todas as famílias que estão na programação, que é a família do nosso amigo Marcelo André, né? Que Deus abençoe sempre todo o diretor aqui da rádio, né? E que Deus abençoe também a toda a família, o pessoal do Assentamento de Capiberi, né? Que Deus abençoe a família do nosso amigo Helena, também, a esposa dele também, né? Bendiciones, né? Que Deus abençoe sempre, sempre a Lorena, o Pedrito, a todos os amigos, né? Toda a família lá, né? E também que Deus abençoe também nosso amigo Adam Barbana, também, né? Toda a família dele também, a filha dele, a Noemia, a Catarina, a esposa dele também, né? Que Deus abençoe essas pessoas maravilhosas. Bendiciones, bom domingo, né? Que Deus abençoe sempre essas pessoas maravilhosas, sempre, sempre, né? E você que está na sua casa triste, desanimado por aí, ó. Deixa a tristeza de lado e sorria que em nome de Jesus vai dar tudo certo. Para Deus diz assim que ame uns aos outros, nunca até para se arrepender, né? Aí você tá com raiva de uma pessoa por aí, ó. Pensa positivo que vai dar tudo certo. Nunca perca a esperança, porque Deus é tão maravilhoso, não é verdade? Deus sempre. Você pede para ele sempre, ele vai estar bendecendo você, abençoando vocês, beleza? Eu peço a Deus que abençoe também a todos os companheiros aqui da rádio, a todos os ouvintes, que quando chega as ondas

0: Alderino, se que Deus abençoe também. Um abraço para o seu amigo Freire de Santos, a doutora Fone Penha, também na Vitória, a todos que... Que Deus abençoe a todos sempre, sempre. Sempre na escuta, sempre, sempre, né? E a todos os meus filhos, que Deus abençoe sempre, sempre, os irmãos que estão longe também, né? Bom domingo para todos, domingão hoje, é... Domingo, um sol radiante, bonito, até hoje 37 graus, né, de calor, parece. Mas que Deus abençoe, né? Você que tá na sua casa, que tá levantando, assim, do outro lado do rádio. Deus abençoe sempre e sempre. Pensa positivo. Em nome de Jesus, para tudo certo. E que Deus abençoe a todos sempre e sempre.
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Deus abençoe também todas as autoridades que perram cabo de Ponta Porã também, né? A toda sua família trabalhadora que está aqui. Deus abençoe sempre, sempre bendiciones. E a pessoa de Ponta Porã e todos os bairros também. Que Deus abençoe a todos. Você tem que ser humilde sempre. Se você pode muito de hoje, amanhã, você não sabe o que pode acontecer. Você pode amanhecer com uma banana, sem nada. Seja humilde sempre, beleza? Talvez você é bom sendo sozinho, que é mal acompanhado, beleza? Claudelino.

0: pessoal, são 7h01 aqui em Perão Cavaleiro, 7h01, né? É a música aqui do Fernandinho, são tantas coisas, né? Curtimos 95, a mais ouvida da fronteira, 084-3233-46, linha, direto, você manda mensagem, você tem tudo sem problema, até às 9 da manhã, com amanhecer sertanejo. Então, participe, pessoal. 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

Então, pessoal, estamos aqui iniciando assim, quando você mais música aqui na 95.3, Rádio Impacto FM, mais ouvida da fronteira, aqui com o pioneiro da música sertaneja, Claudelino Silva, né? Para quem gosta de ouvir boa música romântica, né? Vamos procurando aqui para a gente tocar já, né?

0: Tá, pessoal, para você lá no assentamento de Capibiri, mais uma vez, lá nosso amigo Adão Barbona, filhinha de Ilharina Noemi, a Catarina, a esposa dele também, nós estamos por lá tomando teré com ele, né? Ele recebeu a gente muito bem, que Deus abençoe ele lá, bendicione, bom domingo, né? Daqui um pouquinho mais, a partir das 8 horas da manhã, temos missa lá no Rio Pepe, pessoal, com o padre, beleza? Robert Achala, né? A partir das 8 horas da manhã, terra, né, pessoal, beleza? Lá na capilha do Rio Pepe, pessoal, beleza? Com você, pessoal. E um abraço para o nosso amigo Helena, Lorena, o Pedrito, né?
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0: Feliciano, bom domingo, que Deus abençoe, obrigado pela sintonia, né?
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0: Mas vamos aqui, pessoal, com a música aqui do. A música do Rick Renner, o Rick Renner, né? O Renner que deixou a gente já, pessoal, que triste, né? Foi o acidente que teve nessa semana, acabou falecendo, né? Como que é a vida, né, rapaz? A vida da gente é uma vida passageira, né? E acabou falecendo com aquele acidente trágico, o acidente que teve, né? Muito triste, né? É, a Rick Renner, né? Uma dupla que é bem. Que conquistou o coração aqui no Brasil inteiro, né? Mas descanso, que Deus coloca ele em bom lugar, né? Mas eu vou re recordar a música deles aqui. Essa música, gosto da música deles, Instante Mágico. Última essa música, na sequência tem mais música 95, ponto de rádio Empate, FM Sucesso, Bom Dia Cidade. Ah, acordando esse, pessoal, que música boa demais, né?
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1: Já pessoal, são 7h21, 7h21 já aqui para um Cavaleiro em Ponta Porã, são 6h21, na hora do Mato Grossense, né? Um abraço para tem uma música aqui do Juan Gabriel, né? Assim foi, né? Ah, rapaz, bom demais. O pessoal tá falando, mandando mais cedo aqui. Olha, Claudelino, amaneciste muito romântico, né? Ai, ai, ai, né? O pessoal sempre, né? Do domingo, né? Nós estamos aqui das 6h30 até a Nova do Paraguai, né? E das 5h30 até as 8h do Brasil, pessoal, beleza? Sempre nós estamos tocando música romântica, o pessoal gosta muito, eu gosto muito, pessoal, eu adoro, né? Eu sempre fui romântico, em todas as emissoras que eu passo, a gente estamos fazendo aquelas música romântica, é bom demais, né? Para recordar o tempo passado, né? Rapaz. Então, pessoal, né? Grande campeonato de futebol, né? Suíço, terceira edição, né? Organiza da Comissão Capilha Sagrada do Coração de Jesus, pelo UP, né? Local Cancha de Subseccional UP, né? Ia começar esse torneio, só que esse torneio, campeonato, né? Só que foi adiado para o próximo dia 11 de outubro, pessoal, por um motivo, né? Porque tá tendo um torneio, né? Aí vai tipo assim, vai ser no próximo, né? Vai começar um grande torneio lá no VUP, esse grande evento, pessoal, beleza? Fecha de início domingo de 11 del 10, falou, né? Prêmios, primeiro classificado por 12 milhões e mais troféu, né? Inscrições abertas, né? Cupom ilimitado, falou, né? Pode ser chamado a 072-548-743 e a 082-487-741, né? Para os amigos Adano e o nosso amigo Valentim, pessoal, beleza? Vamos fazer a inscrição, vamos jogar, vamos se divertir, né? 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

0: Certo, pessoal, são 7h32, 7h32 aqui em Perão Cavaleiro, impondo a apuração, 6h32, horário sumatogocense, então por aqui até as 9 da manhã com amanhecer sertanejo, né? Hoje domingão, pessoal, domingo hoje dia, deixa eu ver aqui, 27 de setembro de 2026, né? Já está se despedindo do mês de setembro, né? Já está acabando já, né? Lembrando que hoje em 8 dias, né? Vai ter a eleição, né? Aqui em Perão Cavaleiro, em Ponta Porã também, né? Aí você vai ter que votar, né? Vai ter que votar de coração, pessoal, para quem puder ter o candidato preferido, pessoal, beleza? Aí domingo é a eleição aqui em Perocuano e em Ponta Porã também, beleza? Aí tem que votar, pessoal, beleza? Vai ser uma correria tremenda, mas vamos ver como que vai ser a votação, como que vai ser, se domingo vai fazer o programa aqui ou não, né? Pode ser que a gente venha fazendo por pelo menos até as 8h30 aqui, beleza, pessoal?
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0: 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Você vê se é ronçar bramita, né?
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0: Tipo, ronçar selomita, né? 3 por 9 mil, pessoal, beleza? Mini Mercado Guilhermina, beleza? Com nosso amigo Miguel, sinto, né? Pela audiência, né? Última música que você ama, mas que o tempo vai passando rápido, né? A pessoa ali da pastelaria São São Rafael, as pessoas dele sono, né? Filho dele malha, né? Que Deus abençoe. Boa venda ali também, né? Que Deus abençoe. A gente não se aproximando aqui, mas essa música do Rick René, né? Essa música, rapaz. Só ficou só a lembrança, o recuerdo dele, fica no, sempre, nunca vai sair, né? Rapaz, a música, eu sou fã muito do Rick René, a música dele são boas, rapaz, do céu, né? Que bom demais, né? A música do Rick René. Tem aqui, né? A mensagem que ficou, né? Vazio, né? Que ficou, teve que ir embora, falou, não pude mais ficar, falou, chegou a minha hora, falou, tive que deixar, falou, amigo, não chore, falou, por favor, falou, peço que a vontade de Deus leva a todos os seus, falou, não importa o sucesso, falou, amigo, falou, não pare, falou, o show tem que continuar, falou, ninguém pode me ver, mas, falou, o povo, você, falou, pode me ouvir cantar, falou, que estou ao teu lado, falou, Deus, ele é em todo lugar, falou, não o coração, falou, nem qualquer canção, falou, que você cantar, falou, que estou ao teu lado, falou, Deus, ele é de todos os lugares. Então, pessoal, né, o Guilherme, essa dupla aqui, acabou falecendo no trágico acidente que teve, né?
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0: Que
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0: triste, pessoal, né? Sinceramente, triste, sinceramente, que Deus abençoe, né? Que conforte toda a família, né?
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0: Qual foi a coisa da música dele, né?

0: Ramírez, a dona Lourença, também a Fanny, também que sempre ouve a gente, nosso amigo Rafa também, né? Nosso amigo Pedro Ramírez, a dona Lourença, a esposa dele, né? Sempre levanta bem cedinho para ouvir a programação. Obrigado por haver correndo já, né? Nosso amigo Pedro Ramírez, a esposa da dona Lourença e a Fanny, né? A todos, amigos, sempre nos ouve bem cedinho. Um abraço, bendiciando esse bom domingo, né? Deus abençoe, né? Nosso amigo Crispim Coronel, sua esposa Dona Miriam, a Gabriela, a Lucas, também amiga pela sintonia no Barrio Manuel Vitória. A música moça do Rick Renner se enrosca, essa música eu adoro muito, só curte uma música dele, rapaz. Oh, meu Deus. 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

0: começar, pessoal. São 7 horas e 39 minutos, 7h39 aqui em Pirão Cabreiro. Em ponta de apuração, deixa eu ver aqui, né? 6 horas e 39 minutos, horário sul mato-grossense. Então, por aqui até às 9 da manhã com amanhecer, sertanejo 95, pessoal, beleza? É só você participar que eu atendo todo mundo, sem problema aqui, né? Nosso amigo Chico Mercado, que tem um programa, nosso amigo Chico, né? Lá no, acho que é aeroporto, né? Que tinha a programação, né? Nosso amigo Chico Mercado, que gente boa demais, né? Que Deus abençoe você, amigo. Obrigado pela sintonia, nosso amigo Chico Mecânico, beleza? E o pessoal ali também no bairro do Bolso, chamada a Evany, a Stephanie, também obrigado pela sintonia, dona Kika também, um abraço, obrigado pela sintonia, a nossa amiga Eugênia também, sempre ouvindo a rádio também, obrigado, nosso amigo Chico Mecânico, ele pediu a música do Marcello Marrone, né? Bebê, cai, levantar ele que eu vi, né? Tem um áudio aqui, né? Vamos abrir aqui o nosso WhatsApp, né, da rádio. Quem é que mandou o áudio aqui pra mim? Vamos ver quem mandou áudio. Bom dia, quem será, né? Deixa eu ver aqui. Bom dia. Um abraço para a Tereza também do Caminho Assado, a Carolina e o Fernandes também. Obrigado pela sintonia, pela audiência.
1: Bom dia, bom dia, bom dia, bom dia, tudo bem?
0: Bom dia, dona Tereza.
1: Gostaria de ouvir a música do Jade, cara na porta. A
0: Cara.
1: canção está ótima, estamos na sintonia aqui no Caminho Assado. Um ótimo domingo para você.
0: Um abraço para a senhora também, dona Tereza do Caminho Assado. Obrigado pela sintonia, pela audiência, né? Um abraço, dona Teresa do Caminho Assado, e a Carolina Fernandes, seguramente você levantou também, né? A Carolina, ontem eu vi ela lá no centro, né, Carol? A Carolina. Ah, eu vi ela, tava ontem lá no centro, né? Eu ia passando, mas eu cumprimentei ela, só que ela nem me viu, ela tava concentrada no celular, tava bandeirando lá no centro ontem, né? A Carolina Fernandes, um abraço, obrigado pela sintonia, dona. Tereza também no Caminho Assado, pedi uma música aqui um pouquinho, cara na porta, né, do Jardim Jadson, sem problema, aqui um pouquinho, estarei tocando pra senhora, dona Tereza, sem problema, beleza?
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0: Rapaz, mas ontem aí no Caminho Assado, pessoal, a gente pede de coração, pessoal, ontem a gente tava vindo ali na, nós estávamos indo aqui pra, ali na Avenida Carino Novais, né, rapaz, mas estava cheio de cachorro solto, pessoal, impressionante, a gente pede de coração, pessoal, não deixa cachorro solto na rua, pessoal, a gente pede de coração, por favor, né, porque... Onde nós ia passando ali de moto, rapaz, e um monte de cachorrada solto ali, né? E eu acho que se não me engano, rapaz, veio quatro, cinco cachorros em cima de mim, rapaz. Graças a Deus que eu parei, eu fui devagarinho, né? Fomos devagarinho, senão, porque, tipo assim, cachorro assim, cão é assim, cachorro é assim. Se você corre dele, é pior ainda. Aí, quanto mais você corre, ele vai atrás de você, vai avançando mesmo, né? E onde saiu três, quatro cachorros em cima de mim ali no Caminho Assado, pessoal, né, que eu tava ouvindo, ó, mais ou menos, era umas 4 horas da tarde, mais ou menos ali na Avenida Carino Novais, pessoal, como você vai aqui do rancho do Serjão ali, mais ou menos, né, tava cheio de cachorro solto, a gente pede coração, pessoal, pra quem cria animal, não deixa solto, deixa amarrado, pelo menos durante o dia, no quintal, né, e à noite você solta no quintal, né, porque eu tenho um cachorro, mas eu não deixo solto na rua, porém, né, eu deixo ele amarrado, né, aí à noite eu solto dele, né, pra cuidar da casa, mas não deixa solto, é muito perigoso, isso daí, se cair, tipo assim, se a pessoa cair de moto, derruba a gente feio de moto, esse daí, cachorro solto aí na rua, né, a gente pede coração que isso daí dá problema, assistir o animal chegar a pegar a pessoa, se daí você vai, tipo, você vai pagar multa e vai dar, acho que no seu, se não é de 5, acho que não diga a Deus, que daí você tem que cuidar muito, não deixar os animais soltos por aí, né? Tem que cuidar deles, né? Porque é muito perigoso demais se atacar a pessoa. Não sai 5 cachorros na minha frente, eu tenho impressionante a pessoa, né? A gente pede coração, não deixa solto, né? Porque é muito perigoso demais. Você vai passar uma baba e passa uma criança por aí, aí tem que cuidar muito, beleza? Então, Chico Mercado pediu a música aqui do Bebê Cai Levanta. Ele gosta muito dessa música aqui, né? Nosso amigo Chico Mercado, né?

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2: Certo, pessoal, são 7:57, 7:57 aqui em Perão Cavaleiro, em Ponta Porã, são 6:57, na hora suma do Gossense. Estão por aqui até a Roda Maior com Amanhecer Sertanejo, que na Roda 5.3 Rádio Impacto FM, né?
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2: Um abraço para o programa ali no pessoal do Jardim Ivone, nosso amigo Renê, da Mulher pela Sintonia, né? Pessoal lá no mercado, curtindo o programa, nosso amigo Renê, gente boa de morte. Um pessoal também ali no Jardim Ivone, bairro Copa Fronteira, Redenção Ponta Porã em 2, Nova Ponta Porã, bairro Boa Vista também, né? Pessoal também aqui na Ferroviária também, pessoal também ali no Jardim Primor, né? Pessoal também de Sangaputã, Brasil, Paraguai também. Obrigado pela sintonia, pela audiência, curtindo a programação, né?
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2: o pessoal também aqui do Vila Guilhermina, o pessoal também no portal do Ciro Coraí, que aqui da Bança Amiga Bianca, nosso amigo Silto, nosso amigo Robert DJ, né? O pessoal também lá no Buracão, também João Barriga, gente boa demais, né? Buracão fazendo a cachimba, Estância Laninha, Estância fazendo Timburi, né? Estância Estrela, Colônia Estrela, né? Deixa eu ver aqui, né? Estância Mitaiporã, também obrigado pela sintonia, todas as moçadas que tem a programação. Obrigado pela sintonia, Estância Mitaiporã, Estância Terceira também. Obrigado, antiga Santa Marina lá, né? Obrigado pela sintonia, fazendo três partes, nosso amigo Luiz Soler, do nosso amigo Lídia, também tem a programação com a esposa dele, a Lir, né? Obrigado pela sintonia, pela audiência, nosso amigo Natalice, estamos tendo programa lá no Rupê, também na cidade de Capibiri, lá também, obrigado pela pessoa também de Vitória Iguaçu também. Obrigado pela sintonia. Um abraço para a nossa amiga Joaquina também, nossa amiga Joaquina, a dona Fidelina, nosso amigo Luciano, Lídio, né? A Aguilita Fidelina, a nossa amiga Joaquina. Joaquina, Vinguito, Vinguito, Joaquina. Ela gosta de jogar muito Vinguito, né? Colocaram a pilha de nada de Vinguito. Que tem para nossa amiga Joaquina. Bendicinas, bom domingo. Obrigado pela sintonia, pela audiência, né?
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2: Uma música aqui do Aline e Marcelo tocando em frente. Sucesso, bom dia, cidade.
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1: Olá pessoal, são 8 horas e 6 minutos, 8 e 6 aqui em Perão Cavaleiro, em Ponta Porão, 7 horas e 6 minutos, horário do Mato Grossense, né? Esse horário aqui é complicado, pessoal. Horário que passa muito rápido, esse horário aqui em Perão Cavaleiro. Podia ficar um horário só, por que não, né? Horário complicado, nunca fica nesse horário mesmo, né? Fazer o quê, né? Mas as autoridades deviam discutir para ficar com um horário como Ponta Porão, um horário só recém, um horário bom, né? Porque não, porque a fronteira é seca, né? Devia ficar um horário só, né? Mas fazer o quê, né? É isso aí. Esse primo que eu falei, a Dona da Rosa aqui da Chaca Coqueirinha, né? Que pediu a música, a Dona Rosa da Chaca Coqueirinha, que pediu essa música do Jean Giovanni, a música Você em Minha Vida, né? Ela mandou mensagem: bom dia, Claudelino Silva. Falou bom dia pra você, falou bom dia, tudo bem? Tudo, né? É, música com Jean Giovanni, Você em Minha Vida, ok? Falou a Dona Rosa da Chaca Coqueirinha, né? E não sei pro seu Pedro também que tem a programação, não. Obrigado pela sintonia, né? Pela audiência, né? Já tomar aquele café aqui antes já, né? Raul, Dona Rosa, né? Aquele cafezinho, né? Pessoal, no programa 15 dos bairros de Perão Cabral, obrigado pela cinta, né, pela audiência também, pessoal, beleza? Maravilha, né? 084-323-346, linha, Deus está na sua casa, do outro lado do rádio. Eu estava aqui a temperatura, rapaz, aqui hoje vai estar bem calor, rapaz, impressionante, né? Vai estar um calorzão lascado hoje, né? A temperatura vai estar, deixa eu ver aqui, 37 graus, vai estar de calor hoje, rapaz. E ontem estava um calorzão, rapaz do céu, né? Tem que se cuidar muito, pessoal. A recomendação é tomar muito suco natural, né? Com esse tempo aí, com esse tempo assim, rapaz, né? Tem um suco fresco para refrescar, né? E tomar muito líquido, né? Porque esse tempo muito seco, rapaz, é muito complicado. Mas parece que terça-feira parece que tem uma previsão de chuva. Vamos ver aqui rápido aqui um pouquinho mais a previsão do tempo, pessoal, beleza? Mas tem uma previsão de chuva aqui, beleza?
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1: a nossa amiga Nayara também do Jardim Monte Alto também, que nunca mais mandou mensagem aqui no programa, participou mais, né? Sumiu, né? Pela nossa amiga Nayara do Jardim Monte Alto, né? O pessoal também ali do Posto Monstro, curtindo a programação. Obrigado pela sintonia, pra moçada, né?
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1: Também lá no mercado, deixa eu ver, lá no açougue do Gaúcho também, lá no bairro Santa Isabel, o pessoal todo açougueiro lá curtindo a programação. Obrigado pela sintonia, pra moçada, né? Curtindo amanhecer sertanejo no açougue do Gaúcho, né? Então, pessoal, já vamos dar um intervalo já de novo, né? 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
1: 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Né? Obrigado pela sintonia, pela audiência.

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1: Sabe, pessoal, são, deixa eu ver aqui, 8:18, 8:18 aqui em Pirão Cavaleiro, em Ponta Porã, são 7:18, horário sul, Mato Grosso. Estamos por aqui até as 9 da manhã com amanhecer sertanejo, né? Até as 9 aqui na hora do Paraguai, até as 8 horas do Brasil, pessoal, beleza? Na sequência, vem nosso amigo Beto Silva, Domingão Sertanejo, onde nós estivemos visitando o Beto Silva ontem aqui, pessoal, estivemos compartilhando um pouquinho a programação dele, né? Só se for flashback, né? Sabe, né, que eu acho que era 22 horas já, né? Só que o Beto Silva, gente boa demais, né? A programação dele é, pessoal, tem uma audiência muito boa também, né? Beleza?
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1: Ah, o que mandaram aqui pra mim no 08-43-23-346, né? Mandaram, bom dia, falou, bom dia, Claudirino Silva, falou, tudo bem, tudo em paz, tranquilo pra ti, beleza? Que Deus te abençoe, falou, sempre, falou, você, todos os ouvintes, falou, sou, Porfírio, falou, Garcia, está ótimo a sintonia, estou ouvindo aqui no Jardim Monte Alto, falou, toca a música do Rick René, falou, sem direção, oh, obrigado, né? Sem problema, toca assim, né, Rick René, eu gosto. Já toquei duas músicas do Rick René hoje já, né? Rick René que, o René, né, o Rick, né, que acabou falecendo, rapaz, né, aquela tragédia, no atraso do acidente que teve, rapaz. Por isso que eu sempre falo aqui no programa, pessoal, né, eu sempre falo aqui, né, a vida, hoje nós estamos por aqui, a vida da gente nesse mundo aqui é uma vida passageira, a gente não sabe o dia da manhã, né? Hoje não, pode ser que a gente está amanhã, você não sabe se pode amanhecer, pode ser que não, você sabe, você pode ser, de repente, amanhecer, né? Eu pode ser que não, pode ser que não, a vida é uma vida passageira nesse mundo, você tem que aproveitar cada minuto, cada hora, né? Porque amanhã não sabemos se vamos amanhecer, pessoal, a gente vai morrer rapidão, na verdade.
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1: tipo assim, você pode ter o luxo que você tiver, rapaz, eu sempre falo aqui no programa, não adianta, rapaz, eu falo pra qualquer um, o primeiro lugar na vida, você sendo humilde, né, no meu pensamento, o primeiro lugar, você tem que ser humilde, né, e sempre ter alegria, sempre sorriso, sempre, né, agradecer, a riqueza também deixou pra gente, e a saúde, né, a riqueza, tipo assim, o resto você corretas, consegue tudo, né. E não adianta você ter o luxo, você pode ter milhões e milhões de dinheiro, pessoal, que você não é feliz, não adianta nada. Isso, nem que você se vai, você não leva nada, pessoal, não leva nada mesmo. Você tem que aproveitar o que você tem, você tem que ser de bom coração e ter muita fé em Deus. Isso, o mais importante é isso. O primeiro lugar na vida é a humildade, pessoal, porque eu acho que tem muita gente, às vezes, que não tem nem cair morto, se acha muito. Não adianta ser assim, você tem que ser humilde. Você pode ter lixo, pode ter muito dinheiro hoje, amanhã, você não sabe o que pode acontecer, né? O dia que você se vai, não se leva nada, né? Aproveita o que você tem, seja humilde, ajude a pessoa que precisa sempre, sempre, na verdade.
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1: 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Primeiro que é a humildade, é a humildade sempre, né? Tem um bom coração, sorri sempre, pessoal, beleza? Não adianta você querer se achar, não. Todo mundo sabe igual, pessoal, não tem dessa, não.

Não, mas é 5,3, pessoal. Eu tenho certeza, não. É uma rádio bem ouvida, né, pessoal? É a única rádio que abre as portas para o locutor, porque não adianta você ter uma rádio com todo equipamento que manda o locutor que faz a festa, né? Você tem que ser humilde sempre, sempre, né? Você deu espaço para a pessoa que quer, né? Na rádio, eu quero agradecer a todo diretor aqui da rádio, nosso amigo Marcelo André, o diretor aqui da rádio também, né? Nosso amigo Marcelo André, gente boa demais, né? Que Deus abençoe você, meu irmão, onde é que você esteja, né? Tá por aí na correria, que Deus abençoe você sempre, sempre, continua sendo essa pessoa legal que você é, todo diretor aqui da rádio, né? Agradecer eles todos que sempre tá fazendo possível aqui na 95.3. Um abraço para o nosso amigo, a doutora Fanny Penha, na Vitória, também nosso amigo Freire também, toda gente boa demais também, que sempre tá ouvindo nós também. Um abraço, obrigado pela simpatia do Shopping China, né? Obrigado pela sintonia, né? Então, vamos aqui sem direção aqui do Rick René, né? Rick René com amor, vai ficar só a lembrança dele, rapaz. A música é um cantor que fez tanto sucesso, pessoal, ficou só a lembrança, nunca vai sair da mente, né? A música dele é música boa demais, pessoal. Que triste que aconteceu isso, mas é uma entrega na mão de Deus, é assim mesmo, uma vez, né? A vida é essa mesmo, vamos ver aqui quem mandaram pra mim aqui. Bom dia, falei, colocou tipo assim, o um terminal aqui 003, colocou, né? Mas o nome aqui não está falando, obrigado pela sintonia, pela audiência, né? Nosso amigo Beto Silva, curtindo a programação, obrigado pela sintonia, pro seu amigo Beto Silva, né? Obrigado pela sintonia, pela audiência, né? Daqui a pouquinho já está por aqui, né? Vamos correr que renascer em direção, sucesso, bom dia.

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0: Sabe, pessoal, são, deixa eu ver aqui, né? É 8 horas e 34 minutos. 8h34, a música do De Paulo e Paulinho, Onde Anda Você? Música boa demais. O tipo da música do Amado Batista, o mais amado do Brasil, né? Aqui no 95. Um abraço pra você, virou aqui no Bairro Maria Vitória, a Erika, a esposa dele também, a Roberta, né? Obrigado pela sintonia, né? Você também aqui no. O pessoal aqui no Forte sempre curtiu a programação. Você também ali no Max, também, né?
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0: 084-3333-46 linha direto, pessoal. 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
0: 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Bom domingo, né?

0: Ah, já esse coração, meu Deus do céu, né? Esse coração machucado, né?
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0: Me leva pra casa. Oh, meu Deus. Vamos calmar com o Claudio, ele é o pioneiro da música sertaneja, pessoal. A programação feita com muito amor e carinho, né? É mais que eu toquei aos domingos das 6h30 até as 9h aqui na hora do Paraguai, das 5h30 até as 8h, que é o horário do Brasil, pessoal, horário sul, Mato Grossense, beleza? Vamos ver aqui, mensagem chegando. É, bom dia, Claudelino Silva falou, será que me podes tocar a música? Leandro Leonardo falou, amigo locutor, falou, não colocou o nome no terminal 933. Sem problema, daqui um pouquinho eu toco a música depois do intervalo, beleza? Mas mensagem, impressionante a mensagem que tá chegando por aqui, rapaz do céu. Bom dia, falou aqui, é o Claudemir, falou do Jardim Saldanha Aderte, falou, né? É, deixa eu ver aqui, Saldanha Aderte, ouvindo, falou aquela... Dia enquanto você não. Como, é, como aquele dia tem encontro, falou você no São Luís, falou no mercado. Ah, sim. É, dizer que ele tá me falando que me encontrou no mercado São Luís, né? Ali, né? Me encontrou aquele dia. Um abraço para você, amigo. Obrigado pela sintonia, nosso amigo Claudemir. Um abraço para você, Claudemir. Obrigado pela sintonia do ali do Saldanha, do Jalmir Saldanha Dersi, né? Um abraço para você, meu amigo. Bom domingo, Deus abençoe você sempre, sempre aí. Obrigado pela sintonia, pela audiência, beleza? Vamos levar, pessoal, rapidinho para nós voltar aqui, são 8 horas, eita, 8h43, rapidão, o negócio passa aqui, rapidinho, porque o nosso é o último já aqui da programação, já voltamos com mais, pessoal, beleza? Rapidinho, só, beleza?
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A toda a equipe, obrigado pela sintonia, né? 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Um abraço, obrigado pela sintonia, gente boa demais também, né? Querendo ser amada, pessoal, né? Oh, potência! Acha esse coração, meu Deus do céu! A gente tá quase indo embora, já nós vamos estar aqui no bloco de música tropical, já que nosso amigo Beto Silva já tá daqui um pouquinho, já tá chegando aqui com o Domingão Sertanejo. Daqui um pouquinho mais tem sertanejo, pessoal. A segunda parte do programa aqui é o Domingão Sertanejo, com o amigo Beto Silva, com sorteio de prêmio do Boco, pessoal, beleza? Vamos aqui já se ajeitando, que eu já tô quase indo embora já, né? Aqui entrando em bloco de música tropical já, pessoal, beleza? É isso aí, hein? 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

0: Sí, mira, sí. Parece de cristal, sí, tímida, ¿eh?
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0: Tímida, sí, nunca tropical por la 95 de Rádio Empate FM, ¿eh?
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0: Tenemos audio por acá, ¿qué te manda?
2: Bom dia, Beto Silva, Cristal, Amanda Batista, secretária, Trepalo Alfredo.
0: Aqui um pouco o nosso amigo Alfredo, da Fernanda Três Palmas. Vai você, Alfredo, apresentando esse tanto de um nosso amigo Beto Silva, tocar pra você da segunda parte do Sertanejo, beleza? É, então vamos colocar. Que tal a música também, Del Tempo, de que necessito decidir, se titular a canção, né?

0: Só para o amigo Crispim Coronel, se você não é esposa da dona Miriam, Gabriela, Lucas, bendiciones, bom domingo, seguramente está por aí já bailando-lhe assim, la cachaca, assim, amigo Crispim, hein?
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0: Saúl, saúl para a gente de RUP, 15 de agosto, aeroporto, Chiriguela. A gente também de Colônia República, amigo Chico, com sua sobrinha de Dami, a sua sobrinha mamá, também, graças pela sintonia, por ser 104, 200, a gente também de São Capitão Brasil, Paraguai, pelo amigo Lídio Martínez, famoso patinho DJ, a gente tem Máxima FM também, né? Aí em São Capitão, né? Feliz ano, bom domingo, né? Para amigo Livrado também, ele estou isso aí em Vitória, escutando a rádio, também seguramente está preparando já de jugoso assal, né? 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Meu amigo Rafael, sua esposa Sônia, meu sua hijita Mayla, hein? Cristiane, bom domingo, hein? Que passa super.
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0: Está na música também do grupo Frex, Um Amor Como o Meu. Sim, sí, isso passa muitas vezes, hein? Jorokushanyo me apegou aos 95.3, Jorokushanyo, né? Tem três com música, né? Ai, ai, ai. Arena Jorokushanyo, chequei o tema, chequei

Um amor como a minha nunca encontrará. Se... Baila lele a cachaca, hein? Bom domingo para todos. Só radiante, que hoje vai ter um calor tremendo. Para Marte, nós temos um pronóstico de lluvia, hein?

Só para um amigo, Lourenço Jardineiro, por Cristiano Laracruz, sua esposa é a Patrícia, em caminho ao Saad. Seguramente ali a Lourenço preparando churrasco por aí, amigo, né? Meliciano, bom domingo para o amigaço, né? Espetacular por aí, amigaço, escutando lá 95.3. Graças por a sintonia, escutando a fula gente que está em sua casa.

0: 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É bom dia, gente, é um prazer estar conosco, mas de próximo domingo, não sei se vamos ter, vamos ver o que passa, gente, porque vamos ter eleições, vamos ter muito trabalho por aí, seguramente, aí, né? Então, correria, não me dá, mas vamos fazer um esforço para estar por aqui, pelo menos, fazer um programa, por lo menos una media hora de programa que 95.3, vamos a tener elecciones el domingo que viene. 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
2: Obrigado, gente. Obrigado mesmo. Quem gostou, dá um grito aí.
3: Nossa Senhora.
2: Agora vocês podem sentar-se. Que agora o momento é religioso.

0: Beleza legal de bem com a vida. Muito bom dia, bom dia, bom dia, bom dia, bom dia, bom dia.
1: Nossa verdade,
0: mas... Estamos chegando aqui nos estúdios da Mais Ouvida da Fronteira, estúdio da Impact FM 95.3, hoje domingão. Domingão sertanejo, domingo dia da família, domingo dia do Senhor, com certeza, entes queridos do nosso lado, hoje não posso faltar, né, gente? Beleza? Bom domingo pra você. Começamos aí pedindo a intercessão de Nossa Senhora de Aparecida, que nos cubra com seu manto sagrado, nos livrando, nos abençoando, nos protegendo, né? Neste domingo, finalzão de semana, finalzão de mês também já quase, né? Hoje dia 27 de setembro, que Nossa Senhora Aparecida venha nos abençoar, nos proteger e nos livrar de todos os perigos mundanos aí que nos cercam, né? Eu lhe peço, meu Deus, que abençoe cada família que esteja ouvindo a Impact FM. Senhor, setembro está quase no fim e há coisas deste mês que não saíram como a gente esperava, né, gente? Obrigado por estar presente nelas também. Ensina-nos a olhar para trás sem me castigar e para frente sem me iludir, hein? Guarda os meus entes queridos neste final de semana e me dê forças para a última semana do mês aí que vai iniciar, né? Em nome de Jesus, amém. É o que eu desejo para você hoje aqui no Domingão Sertanejo. Bom dia!

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Começando Domingão Sertanejo, hoje na voz de Rick Renner, hein? Rapaz do céu, ele levou. Rapaz, é complicado, né? Mas Deus sabe o que faz, né? Chegou a hora do Rick, com certeza, uma dupla sertaneja aí, que vai deixar muita saudade, muito legado. Mas vamos lembrar das coisas boas, né? Rick Renner, Nossa Senhora de Aparecida.

0: não é essa aí, Marquinhos? Não é essa música, bicho?
1: Acho que é essa aqui, hein? É o Cris. Gurizada, diga.
0: Vamos ver. Não é essa aí também. Não é essa aí.
1: Acho que é o Tio Laerte no bailão. Então só.
0: Também no... Cris, por favor, Cris.
2: Eu até gostei dessa música, eu tava dançando bagual.
0: Não sei,
2: só faltou uma prenda aqui em cima para dançar comigo.
1: Se não é nenhuma dessas aí, se não é nenhuma dessas, agora eu não sei qual que é. Qual
2: que é, Cris? O povo vai gostar e vai dançar bastante. Tá chegando o tranco velho mais sanangueiro do sul do Brasil, hein, gurizada? Vem,

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1: Beleza, legal, de bem com a vida. Bom dia, bom dia, bom dia. Estamos chegando aqui na Mais Ouvida da Fronteira. Hoje, domingão, domingão sertanejo, dia 27 de setembro de 2026, hein? O telefone já está liberado para você participar comigo pelo 0984-323-346, beleza? Faça com a gente aqui o seu pedido musical. Manda mensagem pra mim aí, beleza? Eu quero participar do sorteio de R$50 da SS Transporte e Locações Limitada. Você já tá participando com a gente? Eu quero participar do sorteio também do brinde lá da Mel Cosméticos e Presentes. É hoje aqui na 95.3, hein, gente? Beleza, então vamos participar com a gente. Hoje, domingão sertanejo, domingão, dia da família do Senhor. E estamos começando a nossa programação de hoje, domingão sertanejo, beleza? Bom dia!
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0: tá nós, hein? 9 horas e 32 minutos, começando bem aí, ao som do grupo Pantaneiro. Abre o jogo coração e noite de solidão, hein? Eita, nós, hein? Domingão Sertanejo, beleza? 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Tá sorteando comigo hoje R$50 no Pix para vocês aí, amigo ouvinte, hein? Jair Móveis tá junto com a gente, Simpson Centro Automotivo, Hidráulica Turquimel, WA Materiais e Ferreteria e também Passeios Travel tá junto com a gente também. E meu amigo Divino Jota, lá da Barão Negócios Imobiliários. Falando de Divino Jota, ele mandou um áudio para vocês já no começo do programa, né, meu amigo Divino? Bom dia, como é que tá você? A galera da Barão Negócios Imobiliários, bom dia!
1: Bom dia, Beto! Muito bom ouvir a Impacto FM com a presença do meu amigo Beto, desta rádio tão ouvida em Pedro Juan Cabalheiro e Ponta Porã em região, né?
0: Beleza, Divino.
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0: 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Beleza, legal, de bem com a vida, hein, gente? Eita, nós, hein? Hoje tem mensagem chegando aqui pra gente já. Beto Silva, hoje eu vim dar os parabéns para o Dalton Matoso, filho da minha prima. Parabéns, muitos anos de vida pra ele, que Deus abençoe. Eu gostaria de participar do sorteio, Tereza Fernandes dos Santos e a Caroline Fernandes também, né? Gostaria de ouvir uma música do Rick Renner. Programação tá excelente. Já estamos na sintonia. Valeu, minha amiga Tereza. Obrigado pela sintonia, viu? Mais áudio chegando aqui na 95. Bom dia.
2: Bom dia, bom dia. Tudo bem?
0: Beleza.
2: Bom dia pra tudo, nós.
0: Igualmente.
2: Pra você também.
0: Valeu.
2: Você trabalha aí no rádio. Tá bom?
0: Beleza.
2: Então, se não fosse... Você não tá aí, aí nós não vamos ouvir uma música.
0: Verdade.
2: Hoje dá pra ouvir, então, o Fio de Cabelo. Já que eu vi o Fio de Cabelo do Chororo. Beleza?
0: Beleza, meu amigo Nicolas Duarte, oferecendo pra Ramona Fio de Cabelo.

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3: Beleza, então aí você curtiu Chitãozinho e Chororó, Fio de Cabelo, hein? Beleza, então, Domingão Sertanejo, 9h39, tem mais gente querendo falar com a gente, beleza? Beth Silva, tudo bem? Bom dia, bom domingo pra você. Obrigado. Toca a música com Gian Giovanni, Você em Minha Vida. É pedido ali da Dona Rosa, ali da Chácara Coqueirinho, tá na sintonia com a gente, né? Obrigado pela sintonia. Valeu, Dona Rosa. Um abraço pra senhora, um abraço pro Pedro, pra toda a galera aí da Chácara Coqueirinho, que tá na sintonia sempre da 95.3. Hoje, domingão, Domingão Sertanejo, ela pediu, ela vai ouvir, né? Jean Giovanni, Você em Minha Vida, aqui na 95.3 Impact FM, trazendo muita moda pra você hoje.

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1: Eita, nós, hein? Aí os corações apaixonados ao som de Jean Giovanni, Você e Minha Vida. Quero deixar um recadinho pra você, meu amigo, minha amiga, você que tá ouvindo a gente, que eu sei que não é pouca gente, né? Logo após hoje, né, domingo, Domingão Sertanejo, logo após o Domingão Sertanejo, ao meio-dia, aqui em Pedro Juan, às 11 horas do Brasil, estreia aí o programa especial de domingo com meu amigo Marcelo André. Pra você que já tá na sintonia, já pega carona no Domingão Sertanejo e já continua aí em boa companhia na programação de domingo do Marcelo André. Novidade, hein? Muita música boa, entretenimento com meu amigo Marcelo André. Pode ter certeza, você vai passar um domingo espetacular. Tem mais gente querendo falar com a gente aqui. Beleza, Beto Silva? Bom dia. Bom dia. Eu e meu esposo Felipe e estamos na sintonia aqui em Sangapuitã. É a Bruna que tá falando. Manda um alô pra nós aí. Valeu, Bruna. Valeu, Felipe. Tá ouvindo a gente lá em Sangapuitã pelo aplicativo. Lá em Sangapuitã também, meu amigo Terêncio tá ouvindo a gente. Gaúcho de Sangapuitã. Beleza, Terêncio? Bom dia. Mais um áudio chegando aqui nos estúdios da Mais Ouvida da Fronteira. Bom dia.
2: Bom dia, Beto Silva. Toca música lá bailando com o Grupo Pantanal. Coloca meu nome no sorteio, quero participar desse Pix de R$50. Ó.
1: Beleza, dona
2: Edmara. Edmara Riquelme.
1: Vê, dona Edmara Riquelme, hein? Participando então do sorteio aí do Pix de R$50 e pediu pra gente a música La Bailanta com o Grupo Pantanal.
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0: Beleza, então aí é o som do grupo Pantanal, La Bailanta, pedido da minha amiga Edmara Riquelme, tá na sintonia com a gente, hein? Beleza, dona Isaura, lá no bairro da Granja, muito bom dia, 9 horas e 48.
1: Silva, que é Isaura da Granja, quero participar do sorteio, coloca no sorteio aí do Pix e desse outro sorteio. Toca a música aí do Rick Renner, mãe, se você tocar, te agradeço, estamos na escuta, Beto Silva.
0: Beleza, vamos deixar anotado aqui, tá bom? Bom dia, Beto Silva, tudo bem? Tudo bem. Deus abençoe o nosso domingo, quero participar do sorteio de cinquentão lá da SS Escava Top. Beleza, meu amigo Ellison Cruz da Silva, é R$50, hein? Pra você participar, manda mensagem pra mim aqui pelo 0984-323-346. E curta a página no Instagram, lá da SS Escava Top, beleza? Temos também um brinde lá da Mel Cosméticos e presentes, beleza? Cosméticos e cuidados pessoais. É ali com a Mel Cosméticos e presentes. Bom dia pra Leila, pra Melissa, pro Dezinho, pro Murilo, pra toda a galera ali da Simpson também, né? Bom dia, Beto Silva. Quero participar do sorteio da SS. É minha amiga Janice Swingle, tá na sintonia, né? Ela falou, Beto Silva, toca pra gente essa música do Rick Renner, Antive Que Ir Embora, né? Na verdade, o nome da música é O Lado de Deus, mas tá valendo. Beleza? Bom dia!

0: Eita, nós, hein? Beleza? Aí é o som de Ataíde Alexandre. Estrada do Amor vai pra galera lá da Chácara Coqueirinho, né? Dona Rosa, meu amigo Pedro, a toda a galera lá, né? Bom dia, Beto Silva. Tamo na sintonia da melhor, hein? É Edmeia Neres, lá do Jardim Aeroporto, que tá ouvindo a gente. Bom domingo a todos aí, Beto. Valeu!
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prima vida. Eita, nós, hein? 10 horas da manhã e 13 minutos. 10 e 13, tem mais gente querendo falar com a gente. Lembrando pra você que tá mandando mensagem hoje, tá participando aí do sorteio de um Pix de R$50 em nome da SS Transporte e Locações, SS Terraplanagem e Escavatop. É ali na rua Pedro Ângelo da Rosa, número 1237, lá no bairro Boa Vista, hein? Beleza, meu amigo Ellison Cruz da Silva, tá na sintonia da 95, beleza? R$50 em nome da SS Escavatop e Terraplanagem. Também temos sorteando um brinde lá da Mel Cosméticos e Presentes. Mel Cosméticos, beleza? 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Bom dia, Leila. Bom dia, Dezinho, Murilo e a Melissa. Valeu, valeu. Lembrando aí pra você fazer o seu pedido musical com a gente. É o 0984-323-346. Estamos ao vivo também pelo site folhadafronteira.com.br, beleza? Então, e pelo aplicativo também, gente.

0: tá nós, hein? 10 horas e 17, linda canção. Chico Rei Paraná com Teodoro e Sampaio, hein? No colo da noite adormeço. Eita, nós, hein? É, tomando um café da sintonia da Impact FM. Melhor programação com Beto Silva, hein? Obrigado, Janice. Janice Schwingel tá na sintonia. Lembrando pra você, meu amigo, logo após a programação aí, Domingão Sertanejo, você já pega carona, você fica junto com o domingo aí, programação de domingo especial aí, com meu amigo Marcelo André, pra você. Eu saindo do ar aqui, você já fica na companhia de Marcelo André a partir das 11 horas, hein? Bom dia, Beto Silva, bom dia, quero participar do sorteio. Bom domingo pra você aí, pro seu trabalho. Sou o Gomer, aqui do Jardim Vone. Eu ia colocar pra gente a música Zezé de Camargo e Luciano, Cara ou Coroa. Beleza, Gomer? Bom dia pra galera do Jardim Vone.
1: Bom dia.
0: Chegando ele, Mirosmar, Cara ou Coroa.

Beleza, então, Zezé de Camargo e Luciano, Carol Coroa, na sintonia da 95. Meu amigo Cristiano, o alemão marceneiro, tá na sintonia. Roberto Silva, bom dia. Toca a música pra gente aí. Ah, então eu chorei, né? Com Giovanni Severo. Vamos tocar pra você, viu? E lembrando pra você, esqueci, hein, cara? Temos aí uma tábua de cortar carne. Tábua de frio, tábua de carne, né? De cortar aquele churrasco. Em nome do meu amigo alemão marceneiro, é o Cristiano Schwing, eu tá sorteando também uma tábua pra você de cortar carne hoje, aqui na nossa programação, beleza? Alemão Marceneiro, móveis planejados, 679-9338-5084, beleza então? Valendo então, além dos 50 reais da SES Transporte e Locações, o brinde lá da Mel Cosméticos, temos aí a tábua de carnes do meu amigo Alemão Marceneiro, hein?

0: Beleza, é o som de Giovanni Severo. Então eu chorei. Como eu disse, né? Meu amigo alemão marceneiro pediu, ele ouviu Giovanni Severo. Então eu chorei. E antes aí, eu quero falar pra você, meu amigo, você que tá participando do sorteio. Temos agora também uma tábua pra você cortar o seu churrasco em nome do meu amigo Cristiano Schwingel, alemão marceneiro. Temos aí o brinde lá da Mel Cosméticos e Presentes também. E também R$50 no seu Pix, hoje em nome da SS Transporte e Locações Limitada, Escava Top Terraplanagem, né? Bom dia, meu amigo Beto Plim Plim, tá na sintonia da 95,3 nesse domingão, domingão sertanejo. Valeu, Beto. Beto Plim Plim tá na sintonia com a gente. Minha amiga Lindalva, bom dia.
1: Bom dia, Beto Silva, tudo bem?
0: Aqui é a Lindalva,
1: Frank de Oliveira, do Bosque Carandá.
0: Dona Lindalva.
1: Quero participar do sorteio, por meu nome no sorteio. Quero que toque uma música bem bonita aí, uma música gaúcha pra mim. Eu não lembro o nome das músicas. Toca uma música gaúcha pra mim, que é bem bonita, que eu ofereço pra todos os meus amigos e as parentes que estiver ouvindo. Tudo bem?
0: Beleza, dona Lindalva. Lindalva Franklin de Oliveira. Chegando eles, então, tia garotos, bem gauchão. Eita, nós, hein? 10h26. Vão participando, hein? 0984-323-346.

0: ao chão, aí é o som de Tchê Garotos, aqui no Domingão Sertanejo.
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0: Beleza, então, é Domingão Sertanejo, domingo dia da família. Meu amigo Thiago Medina, bom dia!
2: Um brinde lá da mão. Amigo, toca uma música, Thiago.
0: Beleza, Thiago, vamos tocar pra você aqueles modão, né, que você pede pra gente. Beleza, Thiago Medina, tá na sintonia na 95. Meu amigo Alcides, lá no bairro São João, bom dia.
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4: Beto Silva, bom dia, meu amigo.
0: Como é que tá você?
4: Domingo da família, como você disse. Na paz. Domingão bonito, hein, Beto?
0: Não, hein?
4: Vamos pedir uma música hoje, Beto Silva. Pra mim, as duas maiores duplas do Brasil seria Christian Ralph e Rick Renner, né? Essa semana o Rick Renner morreu lá naquele acidente.
0: Trágico, né?
4: Pra mim, é uma das melhores duplas do Brasil. Acha instante mágico. Rick Renner aí. Essa moda é top, hein, cara? Já tomei algum gole e já chorei algumas vezes por essa moda, hein? Aí é de patrão, hein, Betão?
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0: Eita, nós, hein? Instante mágico. Saudosos aí. Saudoso, né? Rick, né? O Renner ficou, né, cara? Mas saudoso aí. Rapaz, linda canção, meu amigo Alcides. Pediu lá no São João oferecendo pra Suzy, né? Eita, nós, hein? Fala aí, meu amigo Fábio. Bom dia.
1: Ô, Beto, bom dia, bom dia. É o Fábio do Inicial 2. Oferecer a programação pra todos que estão ouvindo. Pra vocês aí da rádio. Um ótimo domingo a todos. Ô, toca uma música pra nós, de música do Roberto Carlos, da Lady Laura.
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0: tá nós, hein? Rei Roberto Carlos, Lady Laura. Beleza, tá ele na sintonia com a gente, aqui na 95.3. Conhece a dupla Alex Ivan? Rapaz, tá ouvindo a gente pelo aplicativo. Bom dia.
1: Alô, ouvintes da Impacto FM. Aqui quem fala é o Alex, da dupla Alex Ivan. Passando para mandar um super abraço pro meu amigo Beto Silva e para todos os ouvintes da Impacto FM. Faz barulho, moçada!
0: Valeu, Alex! Valeu, Alex, da dupla Alex Ivan, hein?

0: idiota.
1: Eita, nós, hein? Aí sim, hein? Beleza, então obrigado pela sintonia, meu amigo Alex, da dupla Alex e Ivan. Tá na sintonia, não sei onde ele tá, mas ele tá por aí, né? Chegando mais mensagem aqui nos estúdios da 95.3 Impacto FM, Domingão Sertanejo. Beto Silva, bom dia, sou a Kátia Silva, quero participar do sorteio, quero ouvir um vaneirão, hein? Quero um Pix. Quero participar do sorteio do Pix de R$50 da SS Escava Top. Valeu, Kátia. Bom dia pra você, hein? Bom dia, Beto Silva. Quero participar do sorteio. Antônio Álvares, aqui do aeroporto, tá ouvindo a gente. Beto Silva, beleza? Muito bom dia. Quero participar dos sorteios aí da Mel Cosméticos e da Escava Top. Quero ouvir a música Toalha Branca. Bom domingo pra você e pra família. Bom domingo, hein? Valeu, minha amiga lá do bairro da Granja, minha amiga Cláudia, tá na sintonia da 95, Cláudia e a família, ela pediu a música Toalha Branca, vai ouvir aqui na 95, hein?

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6: Beleza, então, toalha branca, o som de Ginigelo, 10 horas e 46 minutos. Dona Noemi, minha mãezona, tá ouvindo a gente?
7: Bom dia, filho. Tudo bem? Tô ouvindo teu programa, toca a música pra mim, Flor do Meu Jardim, põe meu nome no sorteio, tá bom?
6: Flor do Meu Jardim, rapaz. Beleza, dona Noemi, vamos tocar sim e já tá no sorteio, né? Flor do Meu Jardim. Isso é, é, anota aí, produção, pra nós não se perder, hein? Beleza, então? É os filhos, Flor do Meu Jardim. Isso mesmo, hein? Beleza.

0: Beleza, mais gente querendo falar com a gente. Beleza?
1: Bom dia, Beto Silva de novo. Beto, pode lançar um CD. Eu te dou apoio. Pode lançar um CD, meu amigo. Sabe aonde que vai parar? Em cima da Dona Creuza. Não é em cima da casa dela.

0: tocar lá, né?
1: Hoje é domingo, Beto. Hoje tem que brincar e ter feliz.
0: Beleza, valeu, meu amigo. Um abraço pra você. Bom dia, bom dia, bom dia.
2: Bom dia, Beto Silva. Excelente domingo a todos que estão ouvindo o programa. É, a Sandra Escobar gostaria de participar do sorteio. E toca pra nós uma música do Daniel aí, qualquer uma boa pra nós, fazendo favor. Um excelente domingo a todos.
0: Beleza, Sandra. Sandra Escobar pediu Daniel. Vamos tocar pra ela também daqui a pouquinho, né? Beleza, então um abraço pra você, Sandra. Sandra Escobar. Beto Silva, hoje de boa em casa, escutando a Rádio Impacto FM. Toca pra gente Sonho de Caminhoneiro. Se possível, gostaria de participar do sorteio. Minha amiga Vanessa, Vanessa Molina, tá na sintonia. Já tá participando com a gente, né? Ela pediu a música aí, Sonho de Caminhoneiro. Tá anotado o pedido dela aqui também, beleza? Daqui a pouquinho a gente atende, hein? Meu amigo, tá na sintonia com a gente. Bom dia, Beto Silva, estamos na sintonia. Quero participar do sorteio. Carla Luísa Teixeira da Silva tá participando já. Valeu, Carla. Bom dia.
3: Bom dia, meu amigo Beto Silva. Estou na sintonia. Quero participar do sorteio. Sou Simon Gustavo Teixeira Bazani.
0: Beleza, Simon. Simon Gustavo Teixeira Bazani tá participando já. 10 horas e 48.
4: Fala, Beto Silva. Bom dia, beleza? Aqui é o William.
0: Beleza, William. Como é que tá você? Bom dia.
4: Do Residencial 2, Beto. Queria participar do sorteio de hoje, Betão. Coloca meu nome aí pro sorteio aí, beleza?
0: Valeu, valeu, meu amigo William. Residencial Ponta Porã 2.

0: Beleza, então 10 horas e 49, você que tá mandando mensagem, participar do sorteio é fácil, hein? Corre lá na página do Instagram, curte lá, SS Transporte Locações Limitada, curte também a página da Mel Cosméticos e Presentes, a página do meu amigo Cristiano Schwingel, alemão marceneiro, a página da Impact FM também, pode curtir lá no Instagram, e manda mensagem para mim aqui, eu quero participar do sorteio de R$50 no meu Pix, da SS Escavatop, né? Tá concorrendo a R$50, a um brinde lá da Mel Cosméticos e Presentes e uma tábua personalizada para você cortar aquele churrasco e convidar a galera aqui, né? Falando em churrasco, hein? Enquanto você tá temperando a sua carne aí, fazendo aquele tempero especial, né? Que só você sabe fazer, só a mamãe sabe fazer. Eu, Beto Silva, vou do lado de cá tocando só modão para você, hein? E na hora de acender o carvão, meu amigo, cuidado pra não queimar o dedo, hein? Cuidado pra não queimar o dedo, carvão é traiçoeiro, hein? Carvão, quando ele não queima o dedo, ele suja a mão, viu?
1: Bom dia!
0: Beleza, bora atender o pedido da minha mãezona, então, dona Noemi, lá no bairro da Granja, os filhos do Rio Grande, cantando Flor do Meu Jardim, aqui nessa manhã do Domingão Sertanejo.

0: Beleza, aí é o som dos Cílios do Rio Grande, a flor do meu jardim. Eita, nós, hein? Tá na sintonia ele, né, rapaz? Ele trabalhou aí, né? Deixou aqui a parte da manhã. Meu amigo Tony Magno tá mandando um bom dia pra galera que já tá na sintonia do Domingão Sertanejo. Fala aí, Tony Magno, beleza? Bom dia.
1: Olá, Beto Silva. Bom dia, bom dia, bom dia a todos os ouvintes da Impact FM, a rádio mais ouvida da fronteira, 95,3, sem dúvida. Beto Silva, Tony Magno aqui passando para dar aquele abraço, aquela luz especial a toda a galera que está na sintonia desse programa sensacional, hein? Estamos aqui ouvindo a programação, curtindo essas modas boas aí, rapaz, que você passa, hein? Domingo em família, desejando a todos um domingo especial, domingo em família, com amigos, né? Aproveitando aí as pessoas que a gente ama, aproveitando os momentos que a vida nos dá, né, Beto? E mandando aquele abraço especial também a todos os ouvintes aí que estão em Pedro Juan Cavaleiro, Ponta Porã, essa fronteira querida, fronteira amada, curtindo a programação aí do Beto Silva, Domingão Sertanejo. Beto, aquele abraço especial para você e breve, breve, se Deus quiser, né, cara, quando nós acomodar tudo nosso tempo, quem sabe Tony Magno volta aí com a programação aí na 95.3, né, que devido ao trabalho, a cruzamento de horários, né, Beto, esse horário, essa diferença de horário que, diga-se de passagem, nunca foi bom nessa diferença de horário aí, para uns são bons, mas para outros não, né, Beto, e infelizmente para mim foi um dos motivos que eu tive que, infelizmente, parar com a programação, mas tudo é na vontade de Deus, né, Beto? Isso. Tudo na vontade de Deus e em breve nós estaremos de volta aí na 95.3. Meta isso. Enquanto isso, deixando aquele abraço especial para toda a sua audiência, que não é pouca, né, Beto? E aquele abraço para todos, que Deus abençoe. Vamos que vamos, Tony Magno na área.
0: Valeu, Tony. Tony Magno aí, grande locutor também. Bom dia para você, bom domingo para a família. Dia da família hoje, meu irmão. Dia do Senhor. Tamo junto, hein? Pessoal lá de Bonito, rapaz. Tá falando que quem nasce em Bonito é o quê? Bonitense.
2: Bom dia, Beto Silva. Bom dia também para os paraguaios, para os ponta-poranenses. E eu aqui em Bonito para os bonitenses também. Porque Bonito tá impactado na Impact FM, meu
0: beleza,
2: patrão.
0: Beleza, Paulinho.
2: Toca para nós, menino da porteira. E ponha nesse sorteio que esse pizza. Tchau, obrigado.
0: Beleza, Paulinho, lá de Bonito, Mato Grosso do Sul. Pra quem nasce bonito é bonitense, né? Bonitense, ele falou. Eita, nós, hein? Imagina só, rapaz. Cidade de Bonito, cidade de bonitense. E...

Beleza, então aí é o som do grandalhão Sérgio Reis, menino da porteira, pra galera lá de Bonito, a todos os bonitenses, meu amigo Paulinho, a toda a galera ali, obrigado pela sintonia, né? Ali na Chácara Coqueirinho tá o meu amigo Pedro, famoso Pedrão aí, rapaz, o Pedrão grande churrasqueiro, ele quer ouvir uma vaneira, né? E vai ouvir agora aqui. Nossa! Na Canto da Terra, vaneira, 11 horas e 1 minuto já, hein, gente?

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8: Beleza, beleza, beleza. Legal, hein? Já estamos de volta aqui nos estúdios da mais ouvida da fronteira, Impacto FM. Beleza, legal? De bem com a vida. Você está mandando mensagem, já mandou sua mensagem, está participando com a gente aí do sorteio de um Pix no valor de R$50. Em nome ali da SS Transporte e Locações Limitada. Também temos uma tábua para você fazer aquele churrasco e cortar sua carne ali, né? Tábua personalizada em nome do meu amigo alemão marceneiro e um brinde lá da Mel Cosméticos e Presentes.

0: Pra você participar comigo é facinho, hein? É só mandar uma mensagem pra gente aqui pelo 0984-323-346. Quero mandar um bom dia, galera que tá me ouvindo lá em Sangapuitã. Sanga, tamo ouvindo você, tamo junto, hein? Beleza, meu amigo Jadson, um abraço pra você, pra toda essa galera que tá ouvindo a gente ali em Sangapuitã. Graças pela sintonia. Bom dia, Beto Silva, tamo na sintonia, quero participar do sorteio. Edgar Santiago Bazani Ferreira tá participando já, valeu, Edgar. É, rapaz, Edgar também já tá participando com a gente. Meu amigo Tony Magno, toca pra gente aí se der tempo, ele falou, né? A música de Ed Brito e Samuel, Tô Caindo Fora. Ofereço a todos os sertanejos da fronteira e a todos os ouvintes aí, valeu? Vamos tocar assim, hein? César Luiz, bom dia.
1: Bom dia, meu amigo Beto Silva. Domingo, dia da família, dia de orações e agradecimento. Glória a Deus, mais um dia vencido.
0: Isso mesmo, hein?
1: Nossa Senhora Aparecida, Nossa Senhora Cacupê, que nos proteja a todos. E vamos que vamos. Tá acabando o mês, vamos começar o outro. Vamos mudar esse Brasil ou não. Mas é show de bola, estamos numa sintonia, tô pedalando e ouvindo seu programa. Acabei de fazer meu momento de fé.
0: Amém.
1: E tô voltando para casa.
0: É isso daí, César. Valeu, César. César Ruiz, sempre na sintonia da 95,3. Obrigado pela sintonia, viu? É, bom dia.
2: Bom dia, Beto Silva. Cristal, Amanda Batista, secretária, Trepalo Alfredo. Bom dia, Beto Silva. Cristal, Amanda Batista. Vem Maria na Mata, Paulo Alfredo.
0: Vem. Beleza, Alfredo, vamos tocar pra você, viu? Beleza, Beto Silva, bom dia, meu amigo. Toca pra gente a música Meu Desatino com Ronaldo Viola e Praiano. E quero participar dos sorteios também. Assinado Ademir Batista, ali do Jardim Ivone. Valeu, Ademir, obrigado pela sintonia também. Tá anotado seu pedido musical aqui, né? Quero mandar um abraço pra galera que tá lá na Capital Morena, tá ouvindo a gente pelo aplicativo. É, o meu amigo Valmir aí, o Vulgo Bugrão e família, toda a galera em Campo Grande ouvindo a gente aí. Um bom dia pra você, Valmir. Deus abençoe grandemente, ótimo domingo abençoado, domingo da família, domingo é dia do Senhor. Pode ter certeza, beleza? Um abraço pra você, Capital Morena, alô Campo Grande! Beleza, tem gente querendo falar com a gente aqui, né? Eita, nós, hein? Bom dia!
3: Bom dia, Beto Silva, aqui é Mário Romeiro, do bairro Jardim Vone, sempre ouvindo o seu programa, né? E nesse domingo maravilhoso, né? Um dia de sol, estamos aqui curtindo o seu programa com minha família.
0: Beleza, Mário!
3: Quero participar do sorteio de hoje e também quero pedir uma música, se puder tocar um chamamé, quilômetro 11 para nós. Muito obrigada, tenha um abençoado domingo.
0: Beleza, Mari, obrigado igualmente para você, para a família. Mari Romeiro sempre ouvindo a gente ali no Jardim Ivone. Valeu, obrigado. Ela pediu um chamamé, né, com do quilômetro 11. Vamos tocar para ela, tá anotado o pedido dela aqui também. Beleza, legal, começando a atender pedidos musicais aqui, chegando o Daniel, Pra Ser Feliz, beleza? Bom dia!

0: feliz ao som de Daniel. Pedido musical é da minha amiga Sandra Escobar, que está na sintonia da 95. Nessa manhã gostosa de Domingão Sertanejo, hein? 11 horas e 26 minutos.
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0: aí tá bonito, né? Hoje é Domingão Sertanejo. Aí eu sou o Didi Brito e Samuel, tô caindo fora aqui no Domingão Sertanejo, hein?
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0: Beleza, mensagem chegando pra gente aqui, beleza? Pra você participar do sorteio da SS, 50 no teu Pix, hein, cara? Tá bom demais, né? Estamos sorteando também um brinde lá da Mel Cosméticos e Presentes e também uma tábua para você cortar sua carne, tábua personalizada. Oferecimento ali do meu amigo alemão marceneiro, né? Bom dia, Beto Silva, estamos na escuta. Coloque o meu nome para o sorteio. Joana Ajala está na sintonia. Vamos lembrar para você que essa falta meia hora, né? Agora são 11 horas e 34 minutos. Finalizando a minha programação aqui, você já tem uma edição especial, programação especial, Domingão com Marcelo André, beleza? Fica na sintonia, hein? Tá na sintonia, meu amigo Jamil Batista. Jamil Batista, obrigado pela sintonia, valeu? Tamo junto, hein? Minha amiga Andréia, bom dia.
2: Bom dia, Beto Silva. Aqui é o Iraci do Jamil.
0: Não, é André, você aqui é o Iraci. Fala comigo.
2: Bom dia, Beto Silva. Aqui é o Iraci do Jamil Saldanha Derze. Hein, toca pra nós, inimigo do peito aí, né? Fazendo um favor. Tamo na escuta aqui.
0: Valeu, meu amigo Iraci. Inimigo do peito, pediu pra gente. Mas até deu pedido, né, do meu amigo Iraci. Tá ouvindo a gente lá no Jamil Saldanha Terce. Obrigado pela sintonia, valeu. Iraci tá na sintonia com a gente, hein? Bom dia, Beto Silva, estamos sintonizados, ouvindo a boa música. Coloca o meu nome no sorteio. Luiz. Como? Não, é aqui, ó.
3: Bom dia, meu amigo Beto Silva. Tudo bem? Não. Eu gostaria de participar do sorteio. Elvio Ajala.
0: Elvio Ajala.
3: Meu nome aí. Um ótimo domingo a todos vocês aí, a todos os ouvintes.
0: Beleza, meu amigo Elvio. Elvio Ajala. Bom dia, Beto Silva. Estamos sintonizados, ouvindo boa música. Coloca o meu nome no sorteio. Luiz Barbosa, aqui do IP2, IP1. Toca uma música com o Michel Teló pra gente aí. Beleza, Luiz? Bom dia pra você, pra toda a galera que tá ouvindo a gente. Mas... é, mensagem aqui na 95. Quero participar do sorteio do Pix. É, o meu amigo tá ouvindo a gente, o João Lúcio, lá na cidade de Jataí, Goiás, hein, cara? Eita, nós, Ivan. O Ivan foi longe, hein, beleza, meu amigo Ivan? Um abraço pra você, pra toda a galera na cidade de Jataí, Goiás, na escuta da rádio. Meu nobre amigo é, João Lúcio, mais conhecido como Ivan, ele pediu a música Doces Palavras, né, com a Thaíde Alexandre. Aqui na 95.

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3: Bom dia, e Beto, tudo bom? Tô ouvindo o seu programa e tal. Será que você pode tocar pra nós todos ouvindo a música do Rick Renner? Aí eu vou deixar você escolher uma bem bonita, que é o mais romântico dele e o mais apaixonado dele e tal. Isso mesmo, Beto. Bom dia pra vocês e bom programa, tá? Um abraço pra você, ótimo domingo.

0: Sexta, nós, hein? Aí é o som de Rick Renner. Ela é demais. Vai pra minha amiga que tá ouvindo a gente lá na Copa Fronteira, minha amiga Ângela. Valeu? Obrigado pela sintonia. Valeu, Ângela. Um abraço pra você, pra toda a galera, né? Beto Silva, chegando mais mensagem aqui, né? Vamos ver certinho. Bom dia.
1: Bom dia, Beto Silva. Quero participar do sorteio. Meu nome é Vitoriana, aqui do Residencial Camel Saad.
0: Vitoriana, do Residencial Camel Saad. Bom dia. Buenos dias, Beto Silva. Quero participar do sorteio. E, a la vez, queria escutar uma música, filha. Sou Celina Brites, de Vila Guilhermina. Celina Brites, Vila Guilhermina, tá ouvindo a gente? Obrigado pela sintonia da 95. Valeu, Celina. Celina Brites. Quero deixar um recadinho para você, meu amigo. 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Tá junto com a gente aí. Valeu! Horas e 48 minutos, bora tocar mais uma música aqui e a gente já vai entrar pra fazer os sorteios pra você aí, beleza? Pedido aí, ouvido, né? Ronaldo Viola e João Carvalho, Desatino, bom dia!
2: Bom dia!
3: Bom dia! Em um

Beleza, então aí é o som de Ronaldo Viola e João Carvalho, Desatino. Galera que tá ouvindo a gente é na cidade de Ibidjaú. Isso, Ibidjaú, obrigado pela sintonia. Meu amigo Jamil Batista, tá lá em Ibidjaú, tá ouvindo a gente, obrigado pela sintonia. Valeu, Jamil Batista.

Tá nóis, hein? Beleza, então eu sou do grupo Bailezito, a dar com pau aqui na 95.3, hein? Beleza, então, gente, falamos em nome de AL Distribuidora de Bebidas. Quero mandar um bom dia ao Adão, a Dona Leonarda, a Bianca, a toda a galera ali da AL Distribuidora de Bebidas. Quero mandar um abraço pro meu amigo Divino Jota também, lá da Barão Negócios Imobiliário. Meu amigo Paulo César, lá da Brasil Sat Energia Solar.

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0: Beleza, então 11 horas e 55 minutos para você que mandou o seu nome e participou. Bora fazer o sorteio já agora aqui na 95,3, hein, cara? Eita, nós Impacto FM trazendo para você muita música legal. Pode ter certeza, continue na sequência, hein? Marcelo André vai estar por aí trazendo para você aquela música legal daqui a pouquinho aqui na 95,3, beleza? E eu vou fazer agora o sorteio para vocês aí de... Vou colocar isso aqui, né, de fundo aí para o sorteio, beleza? Essa você quer ver, ó.
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0: Ah, aí sim, hein? Beleza? Vamos começar sorteando então aqui. Vamos sortear um brinde lá da Mel Cosméticos e Presentes agora aqui na Impacto. Mel Cosméticos e Presentes. Beleza? 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Bom dia para Leila. Bom dia, Melissa. Bom dia, Dezinho. Bom dia, Murilo. Bom dia a toda a equipe ali da Simpson. Tá na sintonia com a gente? Então, bora fazer um sorteio do brinde lá da Mel Cosméticos e Presentes. Beleza, ouvinte número 133. Isso, 133. É Janice Schwingel, isso. Ouvinte número 133, Janice Schwingo ganhou um brinde ali da Mel Cosméticos e Presentes. Bora sortear agora então a tábua personalizada em nome aí do meu amigo alemão marceneiro Cristiano, né? Tá na sintonia com a gente. Beleza, Cristiano? Bom dia. 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Sorteando essa tábua personalizada então agora, hein?

Beleza, então, ouvinte, ouvinte número 113, Nicolas Duarte. Isso, Nicolas Duarte, ouvinte número 113, ganhou uma tábua de cortes aí do alemão marceneiro em nome da Impact FM também, né? Entre em contato com a gente aí, beleza? Nicolas Duarte ganhou aí uma tábua de cortes do meu amigo alemão marceneiro, beleza então? E agora vamos sortear os R$50, né? R$50 no seu Pix ajudaria hoje, em nome do meu amigo Ellison Cruz da Silva, lá da SS Terraplanagem, em Rua Pedro Anjo da Rosa, 1237, ali no bairro Boa Vista, viu? 62991547220 e o 67999751235. 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Beleza, então, beleza, ouvinte número 156. Isso, 156, é Mari Romeiro. Isso, mandei pra ela o slogan aqui já. Mari Romeiro, se tiver na sintonia, já manda um joinha pra gente. Beleza, então, Mari Romeiro, você ganhou R$50 da SS Transporte e Locações Limitada. Espero que esteja seguindo o Instagram aí pra poder ser feito o pagamento, beleza? Mari Romeiro, beleza, legal. De bem com a vida. 11 horas e 58 minutos aqui no Domingão Sertanejo. Eita, nós, hein?

Beleza, então, aí é o som de Mirosmar, meio-dia e 3 minutos. Gente, eu vou ficando por aqui, fica na companhia aí do meu amigo Marcelo André, programa aí de especial de domingo, né, cara? Com certeza, domingão sertanejo, domingão dia da família, domingão dia do Senhor. Que Deus abençoe grandemente a sua família, que Deus abençoe grandemente o seu trabalho, você que está trabalhando. Deus abençoe grandemente a sua casa, te dando muita saúde, muita paz, tá? É o que eu desejo para você. Tchau, tchau. Se beber, não dirija. Se dirigir, não beba. Se cuidem. Um abraço do Beto Silva neste domingão sertanejo. Tchau, tchau. E até quarta-feira, junto e misturado. Fica agora na melhor companhia, Marcelo André, programação de domingo. Valeu, um abraço. Tchau, fui!

0: já vem agora.
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0: Alô, teste de som. Qual é o meu microfone aqui, meu filho?
1: Cadê você?
0: Bom dia, boa tarde, né? Eu não tô me ouvindo, cara, eu não tô me ouvindo. Agora sim, agora eu tô me ouvindo com microfone e tudo, né, velho? Pelo horário Sul Mato Grossense, são 11 horas da manhã e 13 minutos. 11 horas e 13, pelo horário Paraguai, meio-dia e 13. Bom dia, boa tarde, boa noite, né, Beto Silva? É, ué. Que prazer estar aqui com vocês mais uma vez. Lá em Pacto FM 95.3, nesse domingão, né, gente? Dia 27

0: de setembro do ano de 2026. Muito prazer, eu sou Marcelo André e te faço companhia. Sabe até Deus que hora, né, velho? Vamos ver até... O domingo mais doido do seu rádio tá começando agora, né, cara? É verdade. Pra você que tava aí na companhia de Beto Silva,
1: não faz mal.
0: E é claro que não faz mal você ficar comigo, meu amigo, minha amiga. Sabe por quê?
1: Tá tudo bem.
0: Tá tudo bem, né?

é que vocês estão, hein? Tudo bem? Tudo jóia? Domingão gostoso, tá calor, né, cara? E a temperatura do momento, não sei qual é, mas tá calor, né, meu filho? Tá muito calor! Lembrando a você, meu amigo, minha amiga, que você participa comigo pelo 0984 3233

0: saudava quem tava com saudade do Marcelo André, hein, cara? Deixa eu arrumar meu microfone aqui, velho. Deixa eu arrumar meu microfone aqui. Deixa eu arrumar, né?
1: Nunca mais apareceu aqui.
0: Pra você que tava. Eu tava com saudade de você, cara. Eu tava. Faz muito tempo que eu não sei o que é fazer programa de rádio.

0: Domingo mais animado do seu dia, da sua tarde, da sua noite, sei lá, velho. Quando mais perdido que cebola em salada de fruta, né, cara?
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0: Pra você que tá fazendo aquele churrasquinho, né? Tá fazendo aquele churrasco, ouvindo aí o nosso programa, ouvindo a rádio. Quem tá ouvindo bem, o Marcelo André, já manda pra mim a figurinha da orelha, né? Pra ver se tá saindo bem o som aí, né? Começando o nosso programa, então, começando, meu filho. Vai, produção, acelera, meu filho.

0: Aí o sucesso, sucesso pra você com o Guilherme Silva aqui no nosso programa. Barriguinha de ouro, hein?
1: É Júnior Mota gravando tudo ao vivo.
0: 11 horas da manhã e 20 minutos pelo horário Suma do Grossense. Como é que você tá, meu amigo, minha amiga? Tudo bem, tudo jóia nesse domingão maravilhoso, né? Pessoal que tá mandando mensagem pra gente aqui, produção, abre o telefone aí, meu filho. Abre o telefone aí pra gente ver quem é que tá mandando mensagem pra gente, né? Deixa eu ver aqui, rapaz do céu, tanto de ouro. Ô, gente. Obrigado aí pela audiência de todos vocês, hein? Telefone final 58 mandou duas orelhinhas aqui. Deixa eu ver quem é, deixa eu ver quem é. Deixa eu ver quem é nosso grande amigo Elvio Ajala, ouvindo aí a nossa programação. Bom dia! Telefone final 31, bom dia, Marcelo André, minha amiga Sandra, ouvindo a nossa programação, hein?
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0: A minha amiga André. Ô, Andréia, cadê aquele cara, velho?
3: Pronto, começou.
0: Olha ele aí, ó.
3: Lá ele.
0: Lá ele, mano.
2: Para
0: deu até um negócio esquisito aqui, cara.
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0: Ai, meu Deus do céu, meu grande amigo Iraci. Bom dia, Iraci, como é que tá você? Como é que tá, Andréia? Telefone final 03 tá dizendo bom dia, bom dia. Quem é produção?
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0: Nosso grande amigo Pipo. E aí, Pipo? Beleza, cara, quem mais?
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0: Bom dia, Marcelo André. Ressuscitou o vivente. Nosso grande amigo Wesley, tamo por aqui, né, cara? De vez em o Marcelo André, cara, é igual o Exterminador do Futuro, velho. Ele sempre acaba voltando, né?
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0: Ô, Ju! A Ju, ouvindo o nosso programa ali no bairro Carandabosque, bom dia! Pam, param, pam, pam, pam. Alegria, alegria, sorria, você está no programa Marcelo André, vai meu filho!
4: Obrigada, Beto Silva, obrigada.
0: Ó, Beto Silva.
4: Tem um bom domingo.
0: Pra você também, cara, não sabia que eu tinha a voz do Beto Silva, né, cara, eu não sabia. Ô, louco, mas que lisonjio, né?
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0: Produção, ela falou que eu sou Beto Silva, produção.
4: Obrigada, Beto Silva, obrigada.
0: É.
4: Tenha um bom domingo.
0: É isso aí, né, produção? É, produção, nós estamos feios na fita, produção. É isso que dá a gente ficar muito tempo fora do rádio, né, cara? Jesus amado, já começou errado esse programa, cara. 09843233346.
5: Bom dia, Marcelo André. Ô, Marcelo André, toca a música, não fica só falando.
0: Não, eu vou ficar falando, eu sou pago pra falar, minha filha. Eu vou ficar falando aqui, não é que vai ficar. Então, pra que me ouve, né,

0: Preciso mandar um abraço aqui pra Edna, né? A Edna Gomes. Tá aí ouvindo o nosso programa, um abraço. Um abraço aqui também pra minha amiga Faustina, ouvindo aí o nosso programa. Dona Fátima, bom dia, meu amigo. Graças a Deus você voltou. Pois é, Dona Fátima, mas o povo tá mandando eu ficar quieto pra tocar música, Dona Fátima.
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0: 11 horas da manhã e 24 minutos.
2: Ô, Marcelo de André, boa tarde, bom dia, bom dia.
0: Ó, ele aí, cara.
2: Ah. Pelo jeitão, você não tem onde ficar, né? Fica na rádio, aí tem ar-condicionado, fica de graça pra você. Acha aí pra nós, meus fugitivos lá, louca. Bom domingo, Marcelo.
0: Valeu, cara.
2: Só tem bêbado ouvindo seu programa uma hora dessa.
0: Uma hora dessa só tem gente que já tomou aquele suco de cevada, né? Só tem. É verdade. Um abraço pra você. Como é que é o nome dele, cara? Alcides. Um abraço pro Alcides, né, cara? Hoje ele não tá cortando a água de ninguém, né? Aí fica enchendo o saco aqui na rádio, né, velho? É impressionante, né? Um abraço pra você, meu amigo Alcides. Obrigado pela companhia, pela sintonia. Bom domingão pra vocês aí no São João, ouvindo a nossa programação, beleza? Aquele abraço pra você. É, já tomou rumo desnorteado já esse programa, viu, cara? Pelo amor de Deus. Cadê a música, produção? É isso aqui que ele pediu? Solta o lobo, meu filho.

sucesso pra você, Los Fugitivos, hein? Por amor. Aqui no nosso programa. Foi por amor. Jesus amado, hein? 11 horas da manhã e 29 minutos na Impacta FM 95.3 pelo horário Sul Mato Grossense. Quero mandar um abraço aqui pro nosso grande amigo Clay. O Clay tá dizendo o seguinte: até que enfim voltou a trabalhar. Manda um alô aqui pro meu irmão Luiz e também a cunhada Cleusa, ouvindo o nosso programa. Alô, Cleusa!

no domingo mais animado do seu rádio, hein? Pode mandar sua mensagem pelo 098-4323-346. Tá chegando o áudio. Nosso grande amigo Gabrielzinho, o secretário do Iraci, ouvindo o programa.

0: alegria, sorria. Você está no programa Marcelo André. Solta o áudio, meu filho.
1: Fala, Marcelo André, meu amigo, beleza? Bom dia, bom dia, bom dia.
0: Bom dia.
1: Como é que você tá?
0: Bom demais. Tudo
1: jóia, meu patrão.
0: Tudo jóia, meu querido. Um abraço pra você, viu?
2: Bom dia, meu companheiro Marcelo André. Como é que tá as coisas por aí, meu irmão? Tudo tranquilo? Aí, bonito, domingão hoje. Vamos que vamos, Marcelo Beto.
0: Um abraço pra você, meu amigo Michel Terence, ouvindo a nossa programação, aquele abraço.
3: Mas sempre foi bagunçado mesmo esse programa, desde quando começou, rapaz.
0: É, esse programa aqui é totalmente desnorteado, cara. Isso aqui é sem governo esse programa, viu? Abençoado dia, linda programação. Animado do saber, fé, alegria e gratidão. Feliz domingo, obrigado. Quem mandou pra mim foi a Dona Maria. Ô, Dona Maria, como é que tá, senhora? Cuidado pra não queimar aquele frango no forno só porque tá prestando atenção no que Marcelo André tá falando,

você que tá tomando aquela geladinha, manda pra mim a figurinha do chopp, hein? É. Bom dia, Marcelo, André, tudo bem? Um ótimo domingo a todos. Um alô pra nós aqui do IP1. Ainda mandando presente a nossa grande amiga Rosa Gonçalves, ouvindo o nosso programa aqui.

aquela música que diz assim, meu filho, ó, presta atenção, vem cá, meu filho, vamos trabalhar, porque faz muito tempo que a gente não entra no ar e dá trabalho demais pra fazer esse programa, né, cara? Aquela música que diz assim, produção, presta atenção, ela começa mais ou menos assim, ó.

0: Eita, nós, hein, cara, pela madrugada, que musicão, hein?
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0: Meu amigo, minha amiga, pra você que tá do outro lado do rádio, ouvindo a nossa programação, produção, vamos trabalhar, meu filho, vamos trabalhar, meu filho, pelo amor de Deus, cara. Agora, agora, a figurinha do chope.
2: Come on, everybody!
3: Marcelo de

0: Eita, nós, hein, rapaz? Pelo amor de Deus, hein, meu filho?
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0: Pra você que tá do outro lado do rádio ouvindo a nossa programação, obrigado pela sua companhia. Tá chegando mais áudio, solta aí, solta.
2: Aí, Marcelo, a figurinha do chope, ó. Você não aguenta esse não, você é fraco.
0: Não aguento. Realmente eu não aguento, meu grande amigo Alcides, o cara tá tomando um camelinho, né, cara?
3: Aí sim, Marcelo André.
0: O quê?
3: Bom dia.
0: Bom dia.
3: Gostei das músicas, hein?
0: Gostou?
3: Gostaria de ouvir uma música do Chapacê.
0: Chapacê.
3: Você tem como? A programação tá ótima. Estamos na sintonia aqui.
0: Valeu.
3: Ouvindo as músicas muito top aqui, hein, Marcelo?
0: É isso aí, valeu. Quem é que falou comigo, produção? Foi a Tereza. A Tereza ali do Camel? Deve ser a Tereza do Camel, né? Ô, meu Deus do céu, só pode ser ela, né, meu filho? Ela manda 500 dias de áudio, né, velho?
4: Ô, Marcelo, toca a mulher que manda a rua aí pro Gabriel.
0: Ah.
4: Tá querendo escutar, falou.
0: Tá bom, vou mandar. Ô, Gabrielzinho, um abraço pra você, viu, cara? Telefone final 03 tá dizendo o seguinte. E quem tá tomando tereré? Qual é a figurinha? E vocês estão tomando tereré mesmo, cara? Hã? Vocês estão tomando tereré? Vocês têm certeza que num domingo caloroso desse vocês estão tomando tereré, meu filho?
3: Sou eu mesmo.
0: É.
3: Sou eu mesmo.
0: Olha aí a Tereza.
3: Eu tô camuflada, não dá pra ver minha foto.
0: Apareceu
3: aí.
0: A Tereza, ela tá camuflada. A Tereza está camuflada. Ela camufla pra vir encher o saco da gente aqui na rádio, né, cara? Um abraço pra você, Tereza, minha amiga. O pessoal ali no Camel Saad do meu coração. Essa daqui eu vou ter que dançar, hein, cara. Essa daqui eu vou ter que dançar.

0: gosto daquela parte que diz assim, né, cara? Em Pedro Juan está me esperando um botão de flor que eu conheci. Clássico, clássico. Gente, não para de chegar mensagem nesse programa. Jesus amado, vocês estavam com tanta saudade assim de mim, cara. Eu duvido você mandar um áudio pra mim dizendo assim: Marcelo André, eu estava com saudades de você. Olha, eu duvido. Calma, gente, calma, que tem Marcelo André pra todo mundo, viu? Vamos ver aqui o pessoal que tá mandando mensagem pra gente. Marcelo André toca a música do Brindis. Eres toda una mujer. Vou procurar aqui pra você, tá bom, minha querida? Você espera sentada aí, daqui a pouco tá saindo a sua música, viu? Um abraço aqui pro nosso grande amigo Arnaldo, também ouvindo o nosso programa. O Clay tá dizendo o seguinte: agora gostei da programação todos os dias. Das três, só moda de viola. Esse é durante a semana, né, meu grande amigo Clay? Um abraço pra você, querido, tamo junto. A Faustina tá ouvindo o programa e tá dançando, segundo ela, né? Deixa eu mandar um abraço aqui também pra Lindinha, ouvindo o nosso programa. Alô, Lindinha! Quem mais? Deixa eu ver aqui, quem mais? A Tereza apareceu com 72 minutos de áudio. Vamos ouvir.
1: Nada, eu não incomodo você, eu sou uma amiga muito boa de você.
0: É, eu sei.
1: Você é uma pessoa muito boa, muito legal.
0: Eu que sei.
1: Que isso, vai falar mal de mim?
0: Imagina, capaz, não nem... Imagina, né, Tereza? Mas, rapaz, pra quê, né?

Meu amigo Wesley tá pedindo Bonnie. O quê? Eu não sei ler inglês não, cara. Bonnie M. Rivers of Babylon. Tá ele. Meu Deus. Tá ele e a mamãe dele, Dona Sueli, ouvindo a programação, tá top, né? Um abraço pro pessoal do IP2 aí ouvindo o nosso programa. Jesus!

0: eu peço pro ouvinte, né, mandar um áudio pra mim dizendo que tá com saudade do Marcelo André. Olha o que que ele me manda.
1: Quando é ver que já falou?
0: Tá vendo? Nós não estamos valendo nada mesmo, né, cara? Hã? Nós nunca valemos, né? 0984-323-346 pra você falar comigo.

0: 11 horas da manhã e 52 minutos pelo horário sul mato-grossense, meu amigo, minha amiga, para você que tá aí na nossa companhia. Olha, de coração, eu espero que você esteja tendo o melhor domingo da sua vida, tá bom? E vamos que vamos! A Ju tá dizendo o seguinte: não sabe ler ou tá sem óculos. É as duas coisas, Ju.
1: É. Mulher que não dá boa.
0: Não sei ler e estou sem óculos.

0: Alô, Gabriel.
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0: Gabriel.
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0: Na última vez que você pediu música no meu programa, deu B.O., lembra, Gabriel?

0: sucesso pra vocês, Inizeno, hein? É a música do nosso grande amigo Gabriel. Gabriel, Gabriel tá com más intenções, né, cara? Já tem uma hora que nós estamos no ar. Um abraço pro pessoal da cidade de Ibidiaú. Ouvindo a nossa programação. Que tal, amigos de Ibidiaú? E acabou a música, por quê, produção? Bem na hora que eu tava falando. Aí é difícil demais, hein, cara? Vamos, produção, vamos trabalhar, meu filho. Você tá achando que o povo quer ficar me ouvindo aqui, cara? Claro que não. Você não vê a Isaura? A Isaura fica reclamando que eu falo demais, meu filho. É, não, é essa não. Essa não. Não, não, não, não, não. Procura aí, cara. Oh, Jesus amado, essa minha... aquela que a minha amiga dona de casa gosta de ouvir. Aquela que a minha amiga dona de casa gosta de ouvir. Que, e eu tenho até medo de tocar essa música agora, produção, porque é capaz de queimar o arroz lá, que tá lá no fogão, né, cara? Recebendo a visita da família aí, ouvindo o Marcelo André... Rocío Dúrcal, como tu mujer. Nossa! 11 horas da manhã e 57 minutos. Toda minha vida e esta mais. Eita, chama o lobo, meu filho.
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0: Minha amiga dona de casa tá dançando aí com a vassoura. O maridão tá roncando no sofá, né, minha amiga dona de casa?

0: Rocío Dúrcal como tu mujer, né? Pontualmente meio-dia no Mato Grosso do Sul. Um abraço para você que tá aí almoçando ao som da Impacto FM 95.3. Tá gostando do programa, sim ou não? Manda um áudio dizendo: Marcelo, a programação tá top. Manda pra mim, duvido você mandar, hein? Eu duvido você mandar, meu filho. Deixa eu ver aqui. Marcelo, estão dançando com a garrafa na mão, não com a vassoura. Eita! Aí sim, hein?
1: O ar, Marcelo, André, se você tá no ar que tá voando de avião.
0: Essa Isaura, eu vou te falar. Ela não quer que eu fale, mas ela não quer que eu fale. Essa música é bonita, hein? E agora, senhor? Ah, não, eu errei. Eu errei. Alegria, sorria.

E acabou a música, né, cara? E a minha produção não me avisa. Que beleza, né, produção? É isso aí. Fecha a porta aí, produção. Eu tô falando aqui, meu filho. Dá trabalho demais pra fazer esse programa, pelo amor de Deus, cara. Vamos trabalhar, né? É certo que é domingo, né? Mas a gente precisa trabalhar, né? Uau!

0: 098-4323-346 pra você participar comigo. Deixa eu ver quem é que tá mandando mensagem.
1: Oh, o programa é melhor do que a gente assistir a Globo, né?
0: É
1: tá
0: verdade.
1: Bom demais.
0: É verdade, é melhor do que assistir a Globo, meu filho. Falou tudo agora, Iraci. Você disse que tá trabalhando e ouvindo a gente, né? A gente finge que acredita, né, rapaz?
2: Fala, Marcelo André. Manda Oi. Uma música aqui pra nós. Nós tá almoçando. Eu quero ouvir uma música. Ah, meu eterno amor secreto, Ramona.
0: Tá almoçando aqui. Eterno amor secreto.
2: Manda, tô te ouvindo. Vai, potência.
0: Valeu. Tamo junto, meu querido. Tamo junto. O Michel tá falando que o programa tá top, né, Terêncio? Aquele abraço. Meu eterno amor secreto. Quem é que canta isso? Alguém pode me ajudar? Marco Antônio Solis. Vou tocar daqui a pouco, né? Porque senão a gente toca essas músicas aí, o povo vai querer dormir, né, cara? É um pouquinho lenta ela, né? Daqui a pouco a gente toca, tá bom? Um abraço pra vocês aí, pra vocês que estão almoçando. Obrigado pela companhia, pela sintonia, tá bom, gente? Daqui a pouquinho eu toco a música. Daqui a pouquinho, agora sim, ó. A Ju tá falando pra o quê?

0: minha produção é besta, né, cara? Pra que fazer isso, velho?
1: Mas olha só, olha só. Nós estamos na 95. Aí, olha só.

0: olha só o que, que o pessoal tá falando aqui pra mim, cara. Absurdos o pessoal está falando de mim nesse programa. Silvio Santos que não tem dinheiro. Tá vendo? É só pra acabar com a minha imagem que vocês pedem um negócio desse, né, cara?
1: Marcelo de André.
0: Vocês são demais mesmo, hein? Vocês são demais mesmo.

0: pessoal tá mandando mensagem pra... Segura aí, produção, pelo amor de Deus, meu filho. A Isaura deve ficar louca comigo, né, rapaz? É verdade.
1: Uma beira pra gente arrastar o pé. Estamos arrastando o pé quando a gente tá na programação ouvindo sempre. A gente arrasta o pé aí.
0: Maravilha.
1: Boa.
0: Beleza, obrigado pela sua companhia, tá bom, querida? Obrigado, obrigado mesmo.
2: Eu também tava achando falta de você na rádio.
0: Tava nada.
2: Agora é complicado achar você por aí, só acho você na rua.

0: Ah. E nesse momento agora não tá achando nem na rua mais.
1: Marcelo André
0: Bom. Que você tá de volta aí.
1: É a Tereza
0: fazer
1: ainda.
0: Fazer bagunça na rádio.
1: É a Tereza que tá falando ainda? Meu Deus do céu, a Tereza manda 12 anos de áudio, velho. Eu já tô falando de outro ouvinte aqui, ela ainda tá falando, produção. Pelo amor de Deus, meu filho. Marcelo, boa tarde. O cara mais animado do rádio, que bom que tá de volta. Solta pra gente Locomia, porque é a sua cara. Por que que é minha cara? Agora sim, ó.

sucesso pra você. Locomia aqui no nosso programa. Dançando, hein? A minha amiga dona de casa, uma hora dessa, pega o frango assado e vai dançar com o frango assado, né, cara? Audiência total nesse programa, hein, cara? Não tem jeito, né, meu filho? Não tem jeito, né? Quem tá ouvindo o programa, já manda pra gente a figurinha dos óculos escuros. A figurinha dos óculos escuros, manda pra gente, pra você que tá ouvindo o programa. Produção, procura pra mim aquela música que diz assim, pra gente matar saudades das épocas em que Marcelo André fazia loucura no rádio nos domingos. Aquela música que começa assim. Pam,

0: Muito bem, são meio-dia e 16 aqui no nosso programa. Tá vindo mais áudio. Solta, meu filho.
1: Marcelo André, esse é o cara. Ei, Marcelo André. Bom domingo, meu amigo.
0: Um abraço pra você, Tânia Gaúna, ouvindo a nossa programação. Obrigado pela companhia.
2: Fala, Marcelo e André. Rapaz, que bom que o senhor voltou.
0: Obrigado, João.
2: Eita, nós, hein? Maravilha, rapaz.
0: Obrigado, João.
2: Bom isso, hein? Estamos aqui na região da Grande Dourados, escutando aqui seu programa em peso. E aí, como que tá? Tranquilo, pá?
0: Tudo tranquilo, cara.
2: Mandar um forte abraço aí pro nosso presidente do Penchado, né? Xande Rezende. Eita, nós. Nosso presidente. Eu queria ouvir aí uma música do Rio Negro São Limões, aquele bem animado na sola da bota, fazendo um favor.
0: Vou mandar pra vocês, João.
2: Estamos aqui no Grande Douradão, escutando aqui seu programa.
0: Um abraço pro pessoal de Dourados, ouvindo a nossa programação, obrigado pela companhia. O Geraldo tá dizendo, ô, fala menos e deixa tocar as músicas, ele tá falando, né, caramba?
3: Toca uma do flashback aí, tempo da Baby Lunch aí, ó. E para de falar,
0: tá vendo?
3: Você conversa demais.
0: Tá vendo? O cara fala que, o pessoal fala que a gente tem que parar de falar, então vamos parar de falar e tocar a sua música, né, meu filho? Né? Um abraço, Geraldo. Aqui a gente é pago pra falar, né, cara? Boa tarde, me chamo Patrick, eu gostaria de escutar a música Las Cachorras, Soy un Bandido, por favor. Beleza, Patrick, um abraço pra você. Um abraço pro pessoal também, meu amigo João, pessoal lá do Clube de Tiro, ouvindo a nossa programação, obrigado pela companhia, tamo junto!

0: sucesso, Mandingo, aqui no nosso programa.
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0: Obrigado pela sua companhia, pela sua audiência, onde quer que você esteja, na sua casa, descansando, no seu trabalho, ouvindo a nossa programação. Obrigado mesmo de coração pela sua companhia. Tá vendo? Eu tô no ar e o cara me liga, cara, bem na hora que eu tô falando. Já tá difícil que o povo tá reclamando que eu tô falando demais, né? Aí a pessoa vem e liga bem na hora que eu tô falando. Meu grande amigo Emerson, né, Emerson? Eita, nós. Um abraço pro pessoal aí, né? Ouvindo a nossa programação. Mato Grosso e Matias, produção, vamos entrar um pouquinho no campo do sertanejo? O que é que a gente tem de Mato Grosso e Matias, hein? Essa pode ser boa. Solta, meu filho. Ei! Boa tarde pra você, obrigado pela companhia. Bom domingão, gente.

0: Mato Grosso e Matias aqui no nosso programa. Idas e voltas, hein? Linda canção aqui no nosso programa, né, meu filho? São 12:25, pelo horário sul-mato-grossense, 0984-323-346, para você participar comigo.
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microfonia. Que é isso, meu filho? Calma. Vocês estão muito emocionados, cara. Fica aí me dando microfonia uma hora dessa. Não dá não, hein? Não dá não. Não. Desse jeito não dá não, produção. Que é isso? Que eu tava procurando aqui, cara? O pessoal que tá aí na companhia da gente, obrigado de coração. Pra você que tá aí do outro lado do rádio, estão pedindo pra mim The Fevers. Ó! Oh.

0: sucesso pra você com The Fevers aqui no nosso programa Mar de Rosas. Muito bem, pessoal, tá mandando áudio aqui pra gente. Deixa eu ver quem é que tá mandando áudio pra gente. Solta, meu filho, solta, meu filho.
1: Marcelo André, você está no ar.
0: Não, imagina que eu tô no ar.
1: Marcelo, vou falar um negócio pra você tomar muito cuidado com a dona Tereza. Ela tá camuflada num número offline só pra entrar nos grupos e ir pra cornetar.
0: É bem a cara da Tereza fazer um negócio desse, né, cara? É verdade, ela tá camuflada, velho. Ela tá camuflada. Minha amiga dona de casa.

0: ficou aquela louça tudo entulhado ali em cima da pia da cozinha. Hã?
1: Não se vá.
0: O marido tá tudo bêbado.
2: Já não posso suportar.

É, bicho. Meu amigo Iraci tá muito quieto pro meu gosto, cara. É. Ó, o Gabrielzinho tá tomando uma Heineken.

0: a minha amiga Isaura, ela chora de emoção com umas músicas dessas, não é verdade, Isaura? É verdade, é verdade. Alô?
1: Entendo, hein, cara?
0: Alô, alô, alô, me mandaram uma música aqui, né, cara?
2: Mas credo, até o Emerson tá fazendo minha caveira aí.
0: Mas é claro,
2: eita,
0: né?
2: Eita, Emerson, eu sou tão bonzinho.
0: É um absurdo.
2: Compre você, todo dia no seu mercado.
0: Olha, Tereza.
2: Você fala uma coisa dessa?
0: Seu cartaz tá
2: não,
0: feio,
2: Tereza. Não, eu tô camuflado por causa dos inimigos. Vocês não são meus inimigos?
0: Inimigo não.
2: Vocês são todos meus amigos?
0: Inimigo não.
2: Sou gente boa, ixi. Tô correndo dos inimigos, ué.
0: Não, inimigo não. Pessoas que você caça confusão à toa, Tereza. É diferente. É diferente. Né? É muito diferente, né, Tereza? Você é uma santa, né, Tereza? Você não faz nada pra ninguém, tadinha da minha amiga Tereza. Um abraço aqui pro nosso grande amigo Claudelino Silva, ouvindo o nosso programa. O Cid Moreira da rádio, né, cara?

0: Nossa, aqui, deixa eu ver. Boa tarde, Marcelo. Primeira vez ouvindo o seu programa, muito top. É de Meia Neres, lá no bairro Aeroporto, ouvindo o nosso programa. Um abraço, Edmeia. Obrigado pela sua companhia, querida. Seja bem-vindo à nossa programação, tá bom? Lá vem o Geraldo vai reclamar. Quer ver que ele vai reclamar? Vamos ver.
1: Toca, Mirosmar!
0: Ah, ele quer ouvir, Zezé e Luciano.
1: Toca, Mirosmar!
0: Nossa senhora, hein, Geraldo? Você tá mais pra lá do que pra cá, hein, cara?
2: A majestade sou eu, você é o sabiá, né?
0: Ah, e lá vem ele falando coisas que não existem. Tinha que vir, né? Ô, produção, vem cá. Vem cá. Me disseram que ela foi vista com outro num fuscão preto. Pela cidade a rodar.

sucesso pra você com Almir Rogério aqui no nosso programa. Fuscão preto, né, Iraci? Ei, Iraci, aquelas épocas suas sombrias lá em Coronel Sapucaia, hein, Iraci? É, filho. Fuscão preto. Eita, nós, meio-dia e 44. Cadê a Boate Azul, produção? É. Solta o lobo, meu filho.

0: abraço pra você, Bruno e Marrone.
1: Obrigado, gente.
0: Precisa me dar microfonia, produção? Não precisa. Chegando mais mensagens aqui no 0984-323-346. Deixa eu abrir aqui rapidão, deixa eu abrir aqui. Olá, Marcelo, boa tarde. Sua programação é muito top. Cadê João Mineiro e Marciano, meu filho? Aí, ó. João Mineiro e Marciano. Não pode faltar no programa Marcelo André, né, cara? Não tem nem como, né, velho? Hã?
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0: Anteontem eu tava lá em Nova Casa Verde, distrito de Nova Andradina, rapaz. Passei por um lugar lá que marcou muito a minha adolescência, a minha infância. E a primeira música que me veio na cabeça foi justamente essa. Ei! Alô, doutora Fanny Penha!

0: Rapaz do céu, Chico Rei Paraná aqui no nosso programa com Quem Será Seu Outro Amor, né, rapaz? Como diria o nosso grande amigo Geraldo, toca Mirosmar, né? Meu amigo Cleiton tá pedindo a música Boiada Cuiabana, é isso? Com Jadson e Jadson. É. Pera aí, cara. O pessoal tá falando com a gente aqui ainda. Deixa eu responder ao vivo aqui, porque aqui tudo é ao vivo, né, cara? Tá? Pera aí, calma. E calma aí. O pessoal tá pedindo o link aqui, folhadafronteira.com.br. Pronto. O que é que o Iraci tá falando aí, cara? Deixa eu ver que eu já tô bebo já, meu filho. Vai, solta.
1: Pior que esse Fuscão aí faz tempo que eu ando procurando ele. Não acha, hein? Não. Agora vai. Eu achei ele aí no programa do Marcelo André.
0: Não, você não vai achar.
1: Falar nada. Em acaba não, mundão, rapaz. Que hora que vai acabar esse programa aí?

Tá tão ruim o programa assim, cara. Como eu quero mais. Tá tão ruim o programa assim, cara. Já quer saber que hora que eu vou embora, velho. Tudo de novo. Atenção, pra você que tá ouvindo o nosso programa. Eu duvido você mandar pra mim. Eu quero sempre mais. Eu duvido você mandar pra mim a figurinha da lagartixa.

0: sucesso, Zezé de Camargo e Luciano.
1: Uma viagem debaixo dos nossos
0: lençóis. É, rapaz, deixa eu mandar um abraço aqui pro nosso grande amigo Fábio Lima. Mandou aqui um jacaré dançando, cara, né? Tá valendo, né, produção? Tá valendo, tá valendo, tá valendo. Quem mais mandou aqui? A figurinha da lagartixa. Eu quero só ver quem é que mandou, né? Telefone final 31 mandou 3 lagartixas aqui pra gente. O Emerson falou que eu não sei quem é a lagartixa. Meu grande amigo Nelson Peruzzi também mandou a lagartixa aqui pra gente.

0: Agora. Ai, ai, ai. O que me admira é o pessoal, cara. O pessoal mandando mensagem pra gente perguntando que horas que vai acabar esse programa, cara. Pra você ter uma ideia, como que o programa é ruim, né, velho?
1: Falar em acaba não, mundão, rapaz. Que hora que vai acabar esse programa aí?
0: Aí, ó.
1: Chupa, Corinthians! Eu não vou te mandar as figurinhas, não, porque da outra vez você ficou me devendo. Você não me devolveu as lagartixas, cara.
2: Aí, ó.
1: Ela na figurinha do jacaré, ó.
0: Ela?
1: Ela na figurinha do jacaré dançando aí, ó.
3: Tá, meu amigo. E aí, não vai tocar a música que nós pedimos aí, o seu Geraldo? Dá um favor, pelo amor de Deus.
0: Que música você quer ouvir, meu querido? Deixa eu ver aqui. Zezé de Camargo e Luciano, cada volta é um recomeço. É isso, Geraldo? Eu acabei de tocar Zezé de Camargo e Luciano. Se for essa música que você quer ouvir, vamos soltar já pra você, tá bom? Manda aqui pra mim, seu Geraldo. Um abraço pra você, meu amigo. Obrigado pela companhia. A Tereza tá mandando jacarezinho aqui, né? Eu pedi lagartixa, mas o pessoal tá mandando jacaré, tá valendo, né, cara?

Um abraço pro pessoal da cidade de Rio Brilhante ouvindo o nosso programa. Alô, Rio Brilhante do meu coração. Tamo junto.

0: chega dessa música, cara. Pelo amor de Deus, tá louco. Não, tá bom já, tá bom já. Meu grande amigo Rick, aliás, o Patrick, né, tá pedindo aí Estrada da Vida, né? Chega desse negócio de amiga aí, cara, não, tá louco. Isso aí é música lá do Emerson, aquele, né, do pessoal ali do Mercado e Açougue MB, que não patrocina mais a rádio, né? Então deixa quieto isso aí, cara. É. Mais áudios chegando aqui no nosso programa, deixa eu ver quem é que tá mandando.
1: Ô Marcelo André, eu tava aqui com o meu açougueiro, nós já vamos encerrar o mercado. Bem que você podia tocar uma música boa pra nós aí, pera aí, eu vou passar pro açougueiro aqui.
2: Fala meu amigo Marcelo, tranquilo? Só pra finalizar hoje, toca pra nós aí Luan Santana.
1: Isso, toca o gurizinho pra nós aí, meu patrão.
0: Espera sentado, velho. Mas nem nunca que eu toco Luan Santana.

0: 13:09 pelo Mato Grosso do Sul, mais áudio.
1: Se a mulher toca a música do Milionário Zé Rico, o destino cruel, se você tocar, eu te agradeço.
0: Ô, destino cruel, né, Isaura?
2: Vixe Maria, então eu também vou pedir Já Desejados, então. Vai. Luan Santana, não tinha outro cantor melhor, não?
0: Espera sentada, espera sentada!
3: Oh, já que você não quer tocar Luan Santana aí, então toca Mamão nos Assassinos aí.
0: Vou mandar pra você Robocop Gay.
4: Aí, ó. Rela no jacaré.
0: Aí, ó.
4: Bom dia. Rela na figurinha do jacaré, ele dançando, ó. Escuta o
0: barco. O povo tá doido, velho.
4: Rela na figurinha do jacaré. Ele dançando no ritmo, ó.
0: Ai, meu Deus do céu. Esse programa é uma zona, velho. Esse programa é uma zona.

0: milionários, o Zé, José Rico. Aqui no nosso programa, cara. São 13 horas e 16 minutos pelo horário sul-mato-grossense, né, ô produção?
1: Aí você me quebra, hein, mano?
0: Aí eu sei.
1: Aí não aguento, não.
0: Aí eu não aguento esses ouvintes aqui, quer ver só, cara?
2: Fala, meu amigo Marcelo André, eu queria só saber uma coisinha só. Que hora que acaba esse programa aí, rapaz? Eu tô querendo fechar o mercado pra almoçar. Então eu vou cortar o patrocínio.
3: Você assim, tá meio suspeito, né? Ó. O cara pedindo música do Luan Santana.
0: Pois é. Do pessoal pedir Luan Santana é meio suspeito, né, velho?
1: Coloca qualquer coisa que não seja Luan Santana. Coloca pra ter um bom copo de...
0: Agora era só o que faltava, né? Tocar Luan Santana uma hora dessa, né, velho?
1: Menos é rico, menos é rico.
0: Esse é o cara, esse é o cara.
2: Ô, Marcelo. Ah. Esse programa seu tá bom, mas pra melhorar tem 5 caras que queria que você tocasse aí, ó. Contraria todo mundo. Ah. Toca Prince Purple Rain. Se você não tiver como baixar no seu aplicativo, eu te mando aí um... Como que você baixa aí? Aí você acha assim, vai lá, música antiga, Purple Rain, Prince. Se a internet for fraca, me avisa aí.
0: Rapaz, o cara tá pedindo Prince uma hora dessa, Purple Rain. O que a gente espera de um cara desse? É essa? Esse programa não tem rumo mais não, velho. Não, isso aqui tá esbagaçado, esse programa. Olha o que o cara pede uma hora dessa, velho. Olha lá. Isso aqui me lembra das épocas que eu fazia o programa noturno lá em Dourados. Na 94,9, né? A gente fazia o programa 94 Emoções. É. Pessoal mijava Guaraná naquela época com o Marcelo André, hein, cara? Tá louco, né? Olha só! Como é que o cara me pede uma música dessa, uma hora dessa, cara? Será que... Eu fico pensando no seguinte, será que o Alcides... Ele vai cortar a água dos outros ouvindo Purple Rain no celular dele, velho? Olha só. Ele vai cortando a água e vai ouvindo Purple Rain.

0: Esse programa vocês não fazem isso no programa do Beto Silva, no programa do Xang. Hã? Vocês não fazem isso, né? só vem na minha cabeça vocês, né, cara? É só na minha cabeça que vocês vêm. Como é que vai tocar uma música dessa, uma hora dessa, velho? Fala pra mim. Oi. Isso é um absurdo, produção. O Alcides vai cortar a água dos outros ouvindo Purple Rain. É que, na verdade, significa água eu cortei. Água eu cortei. Aí, ó, tá vendo? É isso aí, velho. É o que nós merece, né, Ponta Porã? Então, voltando aqui ao raciocínio, nós fazíamos o 94 Emoções tocando muito Purple Rain, né? Aí eu falava assim, a 94 FMs com a 94 Emoções. Boa madrugada pra você. Você que tá ouvindo o programa, tá emocionado. Ah? É. Chega, pelo amor de Deus. Como é que vai tocar isso aqui uma hora dessa, produção? Você tá doido, cara? Não tem. Como é que o cara pede Purple Rain? Hã? Não estamos valendo nada, cara. Não estamos valendo absolutamente nada, velho.
1: Agora que não tem horário para acabar esse programa aí, aí você se vira agora, não aguenta, né? Você que começou. Ele não vai tocar o Assassino do Mamona mesmo? Oh, tira esse radialista que tava falando aí. Coloca o Marcelo André de novo aí para falar aí.
0: Ai, meu Deus do céu, tá bom então. Boa tarde, Marcelo, tudo bem? Seu programa é uma bagunça. Pelo amor de Deus, nunca ouvi um negócio desse na minha vida. Toca pra gente a Garça do Pantanal, teu programa é top demais. Não sai do rádio não, não sei nem quem me mandou isso aqui, cara. Mas toca a música aí, meu filho. Ai, pelo amor de Deus, produção. Eu tô desconfiado que o... Alcides, cara, vai cortar a água dos outros ouvindo Purple Rain, velho.

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Pra que tanta microfonia pra mim, produção? Tá louco, cara? Assim você só no dia da audiência, né, cara? Elton John, Nikita. Isso aqui é da época que o Emerson entregava Coca-Cola. Hã? Salário de quinhentão por mês.

0: você imagina, cara, num calor desse, Marcelo André tocando Nikita, velho. É, e eu nem sei onde é que foi parar os áudios aqui, agora eu já me perdi aqui, cara.
1: Aí, ó, ela na figurinha do jacaré.
0: Tá, isso aí já foi.
2: Ô, Marcelo André, eu tava aqui com o meu açougueiro, nós já vamos encerrar o mercado. Bem que você podia tocar.
0: Não, isso aqui também já foi.
2: Fala, meu amigo Marcelo André, eu queria só saber uma coisinha só. Pior que acaba esse programa aí, rapaz, eu tô querendo fechar o mercado.
0: Você já falou isso aí.
2: Então eu vou cortar o patrocínio.
0: Já falou.
3: É sério, você tá meio suspeito, né?
0: Já falou também.
2: Marcelo André, você tem que largar teu pix aí. Quem mandar um pix de 10 reais pro Marcelo André, ele tá tocando música. Manda achar o pix aí que eu vou mandar 10 reais, mas eu quero que você toque o Luan Santana. 10 é uma música, 10 é uma música. Por isso que eu não largo a minha Alexa. Eu peço música, ela toca.
1: Tá louco, hein? Esse programa já perdeu o rumo desde o dia que eu comecei a escutar teu programa, meu amigo. Agora que você é o dono, você que se vire. Nem que você se lasque depois, meu amigo.
0: Tamo feio, hein? Tamo feio, Ponta Porã. Que é isso? Não. Chega. Chega, que o pessoal já tá exagerando já. Essa música me lembra do... Essa música me lembra do Beto Silva, cara, né? Com aquela voz toda dele, né? Beleza, legal!

fronteira mais linda do mundo. Quero mandar um abraço pro pessoal aí, os amigos da Vila Áurea, pro pessoal das antigas, nos anos 2000, né? Quem tá pedindo pra mandar um abraço pro pessoal da Vila Áurea é o nosso grande amigo Fábio Lima.

0: acabou o programa, mas antes vamos ouvir o que, que o Iraci vai reclamar agora. Vamos ver.
1: A única coisa que te deixa bonito é aquele óculos escuro só, porque o resto, meu filho, pode abandonar, hein? Pode jogar pros cachorros.
0: É. Tá louco, hein? Agradecendo a sua audiência.

gente, deixa eu falar uma coisa séria aqui agora, né? Marcelo André ficou muito tempo fora do ar, né? Por questões aí, outras questões. E eu quero agradecer de coração a toda essa audiência, o pessoal que estava aqui comigo até nesse exato momento. Pessoal aí externando saudades, que nunca mais ouviu Marcelo André. Eu sou amigo de vocês, cara. A minha paixão pelo rádio não vai morrer nunca. E eu quero que vocês saibam que eu também tava morrendo de saudade de vocês, né? Quem gostou do programa de hoje, manda pra mim a figurinha dos óculos escuros. Recebi mais de 92 mensagens. 92 mensagens. Uma audiência estratosférica.

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1: Agradecendo de coração o seu carinho, principalmente a sua amizade. Fronteira mais linda do mundo, continue linda porque eu gosto muito de te ver assim. 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Eu agradeço, de joelhos, agradeço a sua audiência.
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0: figurinha dos óculos escuros. Eu vou deixando a última de hoje, meu presente pra toda essa Pedro Juan Gabaleira e Ponta Porã do meu coração. É só por você que eu tô no rádio. Meus amigos, meus queridos, espero que você tenha uma semana abençoada, produtiva, uma semana feliz, uma semana com abundância, uma semana cheio de Deus no coração, tá bom?
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0: Obrigado pelo carinho, gente. Obrigado mesmo.

0: fronteira mais linda do mundo. Continue linda, porque eu gosto muito de te ver assim. Beijo, gente.
1: É por você.
0: Até domingo que vem, hein?
1: É por você.
0: Tchau, tchau, tchau, tchau, porque eu fui.
1: Por você.
0: Ai, eu não queria ir embora.

Estou falando que a música tem, ela é feita por etapas. E que você tem que entender cada etapa, cada momento da música. E agora chegou num outro momento da música e eu tenho que ensaiar para mim, me envolver com a música. Porque se você não envolver com a música, você não consegue passar o que a música envolve. Tem que envolver as pessoas, entendeu? Resumindo tudo, a música é uma questão de envolvimento com as pessoas. Ou você se envolve, ou você não será envolvido, entendeu? Então, porque a música é uma pequena história contada em poucas palavras. E você tem que ter a capacidade de, em poucas palavras, passar o muito que as pessoas precisam entender, entendeu? Entendeu?

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